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0: de aplaudir, Henrique e Diego.
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1: 21 horas e 11 minutos.
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5: Bem alto, hein? Que essas vocês conhecem.

0: Esse vai ser o remédio que você merece, exatamente.
1: Noventa e sete.

0: Felipe Rodrigo!
1: Mais um pouquinho ainda, viu?
2: Tem muito. Você tá doido?
0: Tem de sobra.
2: Sentimento! Todos
3: vocês, meus irmãos.
2: Ah, galo velho!
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0: Obrigado, Karina, por aceitar meu pedido, vou participar com você.
1: Obrigada, meu bem. Valeu, Zeca.
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0: Obrigado, BH. Bom demais.
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8: E dessa vez é a versão do cabelo.

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7: 21:44.
8: Boa noite.
9: Isso é Luiz Ferraz. Ai, meu

0: gostou, faz barulho aí!
1: Noventa e sete ponto nove.

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0: chapéu aí na frente.
1: Faz barulho pra Léo e Rafael!
2: Pelo Sérgio Thiago!
1: Obrigado, Girinho!
3: Bom, meu cheiro.
4: 22 horas e 13 minutos.
5: Boa noite.
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0: 22h45.
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2: Isso é Seresta do Grelo, só para deixar registrado o desabafo de um jovem adulto que vive no século XXI, onde um carro popular é mais de 100 mil reais e a long neck é mais de 10 conto. Tá difícil, viu?
3: É o Grelo!
2: Vocês também não acham?

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0: Obrigado!
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3: 23 horas e 16 minutos.
4: Boa noite.
5: Acabei de postar.

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1: É mais uma do GG, cara.

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0: Johnny, olha só quem tá por aqui.
1: Viu o seu pause?
0: É o cara.
1: Capaz, mas chega pra cá, rapaz. Vamos cantar junto.
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0: Aí, Vilseu, agora é contigo. Canta aí, mano velho.
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0: É, coisa boa. Valeu, gente.
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1: Com vocês, Sorriso Maroto!
2: Boa sorte, hein?
1: E aí, turma?
3: Quebra tudo, hein?

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1: É, Campo Grande!
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0: Agora lascou, hein, Fernando Sorocaba?
1: Bobeou, titio pegou. Fui!
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0: O Campo Notícias está no ar com informação para quem acompanha o agronegócio e precisa entender os fatos da semana. Eu sou Rejane Costa e a partir de agora a gente passa por notícias de produção, mercado, eventos e temas que circulam pelo campo. Uma produção da AgroEffective em parceria com a RádioSul.net, com apoio de Sindag, o Sindicato Nacional da Aviação Agrícola, BASF, Soluções para a Agricultura Juntos pelo Seu Legado, e Senar, Conhecimento que Movimenta o Agro. O programa começa agora com o que merece atenção no agro.
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0: Federarroz avalia como positivo o leilão de PEPRO e defende novo edital para o arroz. Ibrooliva leva ao Ministério da Agricultura demandas para proteger produção nacional. Certificação de cruzamentos Hereford e Braford cresce 80% no Brasil. Programação da Fenovinos contará com julgamentos, leilões e atividades para jovens. Raça holandesa confirma 125 animais para a Fenasul Expo Leite. Livro e origem sobre importância das abelhas será apresentado durante a Fenasul Expo Leite. Shopping Rural abrirá as portas novamente durante a Fenasul Expo Leite. Produtos derivados da Nospecan se destacam na abertura da colheita. No programa de hoje, também tem espaço para as cotações do mercado agropecuário, a previsão do tempo e a agenda com os eventos que entram no radar do setor. O Campo Notícias chega até você graças à força de uma rede que pulsa junto com o agro. Estão conosco as rádios Upacaraí de Dom Pedrito, Vera Cruz de Horizontina, Educadora de São João da Urtiga, Paverama de Paverama, Nativa de Rio Grande, Palmares de Santa Vitória do Palmar, Blau Nunes de Santa Bárbara do Sul, Nativa de Piratini e a Rádio Agro Hoje. Obrigada a cada emissora que nos ajuda a levar a voz do campo cada vez mais longe.
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0: A próxima semana deve ter queda nas temperaturas e possibilidade de geada no Rio Grande do Sul. Entre sábado e quarta-feira, uma massa de ar polar deve avançar pelo estado e provocar frio em todas as regiões. A geada pode ocorrer principalmente na metade sul e na serra. No período, não há previsão de chuva significativa. Ao longo da semana, os acumulados devem variar entre 2 e 50 milímetros, com pontos isolados da metade sul podendo superar esse volume.
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0: O leilão de PEPRO do arroz teve avaliação positiva da Federarroz após ajudar no escoamento da produção. A entidade defende um novo edital com redistribuição dos volumes entre as regiões produtoras. Nestor Tipa Júnior.
2: A Federação das Associações de Arrozeiros do Rio Grande do Sul, a Federarroz, avaliou como positivo o resultado do leilão de prêmio equalizador pago ao produtor rural, PEPRO, de arroz, realizado pela Companhia Nacional de Abastecimento, a Conab. A operação teve 103.405 toneladas comercializadas, dentro de uma oferta total de 350.785 toneladas. A principal demanda ocorreu na fronteira oeste, que negociou integralmente o volume disponibilizado. Também foi vendido arroz que estava no lote que reuniu Campanha, região central e planície costeira externa, além de lotes de Santa Catarina. Para o presidente da Federarroz, Denis Dias Nunes, o leilão teve resultado favorável por contribuir para o escoamento.
3: O leilão foi um sucesso, vendemos mais de 100 mil toneladas juntamente com as 25 mil de Santa Catarina. Isso vai ajudar o escoamento dessas regiões, que são as maiores produtoras do Brasil, num momento que o mercado estava bem estagnado.
2: A avaliação da entidade é que o resultado confirmou a utilidade do PEPRO, mas também mostrou a necessidade de ajustes na distribuição regional dos valores. O entendimento é que parte da oferta, que não teve aproveitamento em determinadas regiões, poderia ser direcionada para áreas com maior procura pelo mecanismo. Segundo Nunes, a Federarroz espera a publicação de um novo edital para permitir esse remanejamento. Da agência AgroEffective, Nestor Tipa Júnior.
0: Obrigada, Nestor. E a FederArroz ingressou como amicus curiae em uma ação da CNA no Supremo Tribunal Federal. A entidade quer contribuir com o pedido de suspensão de resoluções do Conselho Monetário Nacional que alteram regras do crédito rural. Segundo o diretor jurídico Anderson Belloli, as normas restringem crédito em situações ligadas à supressão de vegetação nativa em imóveis rurais acima de 4 módulos. O Brasil pode exportar até 2 milhões de toneladas de arroz em 2026. Conforme a análise da BASF, o volume representaria cerca de 18% da produção nacional da safra atual. Ieda Risco.
4: A exportação brasileira de arroz pode chegar a 2 milhões de toneladas em 2026, conforme a avaliação apresentada pelo coordenador de operações com commodities na BASF, Giancarlo Sanguini. A estimativa considera uma produção nacional próxima de 10 milhões e 800 mil toneladas, volume cerca de 14% inferior ao registrado no ciclo anterior. Ele salienta que consultorias de mercado projetam que as exportações devem representar aproximadamente 18% da produção. Esse percentual resultaria em embarques com potencial de atingir 2 milhões de toneladas. Segundo o especialista, caso o cenário se confirme, o Brasil deve consolidar a posição de maior exportador de arroz da América do Sul.
5: Vale ressaltar que, apesar de uma produção nacional no Brasil menor que na safra anterior, a expectativa é que a exportação do grão seja superior em 2026, o que posicionaria a safra 2025-26 entre uma das maiores no que diz respeito a volume de exportação de arroz base casca.
4: A análise também aponta fatores que podem interferir no desempenho das exportações ao longo do ano. Sanguini reforça que a valorização do real frente ao dólar pode impactar as expectativas de exportação. Da agência AgroEffective, Ieda Risco.
0: Obrigada, Ieda. O presidente da FECOAGRO, Adriano Borghetti, participou de audiência com o ministro da Agricultura, André de Paula, na sede do sistema Osergs, em Porto Alegre. Lideranças do cooperativismo agropecuário gaúcho defenderam apoio aos produtores, repactuação de dívidas e fortalecimento de iniciativas de inovação no campo. Borghetti também apresentou projetos como a plataforma SmartCoop e experiências de intercooperação. Segundo ele, o ministro reconheceu os desafios enfrentados pelo Rio Grande do Sul e sinalizou atenção especial ao estado. O Ibroliva levou ao Ministério da Agricultura uma pauta para proteger a produção nacional de azeite. Entre os pontos estão fiscalização de importados, adesão ao COI, controle dos lagares e acesso a crédito agrícola. Nestor Tipa Júnior.
2: O Instituto Brasileiro de Olivicultura, o Ibroliva, entregou ao ministro da Agricultura e Pecuária, André de Paula, uma pauta com demandas para ampliar a fiscalização de azeites importados, avançar no controle da produção nacional e criar medidas de proteção à olivicultura brasileira. A audiência tratou ainda de crédito agrícola, revisão regulatória e restrição ao uso de herbicidas hormonais perto de pomares de oliveiras. Entre os principais pontos, a entidade pediu a conclusão do laudo pericial da análise sensorial de azeites importados comercializados nos principais supermercados do país e o reforço das ações de fiscalização sobre produtos vendidos como extra virgem e que apresentam defeitos sensoriais. A carta entregue ao ministro também pede agilidade no processo de adesão do Brasil ao Comitê Oleícola Internacional, o COI. O presidente do Ibroliva, Flávio Albino Filho, avaliou o encontro de forma positiva e destacou que a reunião ocorreu em um momento de safra recorde para o azeite brasileiro.
6: A partir dessa safra recorde que temos no Brasil este ano de azeite extra virgem de verdade, a nossa preocupação no sentido de uma concorrência desleal de azeites de refúgio europeu que são trazidos para o Brasil e vendidos nos supermercados como se extra virgem fosse.
2: Da agência AgroEffective, Nestor Tipa Júnior.
0: Obrigado, Nestor. 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A Nospecan foi além do pomar na abertura da colheita em Nova Pádua. Alimentos e cosméticos derivados da cultura ganharam espaço na mostra promovida pelo IBPCAN. Nestor Tipa Júnior.
2: Produtos derivados da Nospecan fizeram parte da abertura oficial da colheita da Nospecan, realizada em Nova Pádua. A atividade teve apresentação de alimentos, produtos de agroindústria e cosméticos elaborados a partir da cultura. Entre os produtos estiveram salame com Nospecan e uma linha de cosméticos. Um dos produtos apresentados foi da Salumeria Smiderli, de Nova Pádua, desenvolveu um salame com Nospecan após testes realizados ao longo dos últimos meses. O sócio proprietário da salumeria, Samuel Smiderli, explica que a empresa atua há cerca de 5 anos na produção de embutidos e busca criar receitas com características diferentes para os consumidores.
7: Um produto bem maturado, bem suave, que não utiliza realçador de sabor, todos os temperos naturais, e a noz vem incrementando.
2: Outra iniciativa foi apresentada pela Nozes Pitol de Antagorda, com o lançamento da marca reformulada de cosméticos. A Pitol Cosméticos passou a se chamar Fiorenoz e teve produtos voltados a cuidados de skincare com formulações à base de óleo e casca da pecan. A representante da Nozes Pitol, Vitória Pitol, explica que a reformulação buscou apresentar uma nova linha de produtos ao público durante o evento.
8: São ativos que trazem a naturalidade da pele. Queremos mostrar para o público que a Nospecan é saudável em suas várias formas.
2: Da agência AgroEffective, Nestor Tipa Júnior.
0: Obrigada, Nestor. O 4º Fórum de Vitivinicultura da Campanha Gaúcha será realizado nos dias 20 e 21 de maio na Unipampa, em Dom Pedrito. Com programação gratuita, o evento terá como tema a enologia de precisão e reunirá agentes da cadeia da uva e do vinho. A agenda inclui palestras técnicas, debates sobre terroirs, denominação de origem, vitivinicultura de precisão e degustações de vinhos experimentais. Segundo o professor da Unipampa, Wellington Cunha, a proposta é aproximar a academia, setor produtivo, indústria e mercado. As abelhas entram na pauta da Fena Sul Expoleite com um olhar que mistura ciência, campo e saber popular. O livro de Wilson Flores dos Santos trata da origem desses insetos e da relação com apicultura, meio ambiente e segurança alimentar. Arthur Chagas.
9: O professor Wilson Flores dos Santos lançará o livro A Origem e a Evolução das Abelhas durante a 19ª FenaSul e 46ª Expoleite. O evento de lançamento ocorrerá na Casa da Associação Gaúcha de Professores Técnicos de Ensino Agrícola, a GPTEA, no parque, e faz parte da coleção de publicações da entidade. A obra nasce de uma trajetória de mais de 5 décadas dedicadas à educação e à extensão rural. Segundo Santos, a motivação para escrever o livro surgiu da relação entre o trabalho das abelhas e a vivência humana, especialmente no contexto de formação da juventude.
10: Eu quis trazer a experiência popular aliada a um pouco de científico para que a juventude tenha mais acesso, tenha uma literatura que possa compreender essa caminhada. Não adianta eu ser teórico, não adianta eu ser técnico e usar termos científicos e eu não atingir a comunidade que eu desejo.
9: A proposta é ampliar a compreensão sobre o papel fundamental das abelhas, especialmente na polinização, processo essencial para a produção de grande parte dos alimentos consumidos pela humanidade e, consequentemente, para a segurança alimentar. Da agência AgroEffective, Arthur Chagas.
0: Obrigada, Arthur. O Senar inaugura no dia 23 de maio o Centro de Formação Profissional Rural Campanha, em Hulha Negra. A estrutura terá treinamentos em agricultura de precisão, drones, tratores, plantadeiras, pulverizadores e colheitadeiras. O complexo tem 36 hectares, 5 pavilhões e mais de 5.600 metros quadrados de área construída. A meta é atender 8 mil alunos por ano.
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0: Os números são de Emater do Rio Grande do Sul. Arroz em casca, preço médio de R$ 61,37 a saca de 50 quilos. Feijão, preço médio de R$ 145,60 a saca de 60 quilos. Milho, preço médio de R$ 58,12 a saca de 60 quilos. Soja, preço médio de R$ 115,92 a saca de 60 quilos. Trigo, preço médio de R$ 62,24 a saca de 60 quilos. A gente faz uma pausa rápida e já volta. Na sequência, mais informações do agro, mercado e temas em debate. O Campo e Notícia continua em instantes.
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0: O Campo Notícias segue com novos destaques do agronegócio. A gente continua acompanhando produção, mercado e temas que pesam na rotina do setor. Produção da AgroEffect em parceria com a Radiosul.net, com apoio de Sindag, o Sindicato Nacional da Aviação Agrícola, BASF, soluções para a agricultura juntos pelo seu legado, e Senar, conhecimento que movimenta o agro. Fica com a gente que tem mais informação na sequência. 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
0: Os números são de Emater do Rio Grande do Sul. Boi para abate, preço médio de R$ 11,67 o quilo vivo. Búfalo, preço médio de R$ 9,58 o quilo vivo. Cordeiro para abate, preço médio de R$ 12,69 o quilo vivo. Suíno tipo carne, preço médio de R$ 6,36 o quilo vivo. E a vaca para abate, preço médio de R$ 10,38 o quilo vivo.
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0: A raça holandesa chega a Fenasul Expo Leite com 125 animais confirmados. A programação terá entrada gratuita no Parque de Exposições Assis Brasil em Esteio. Nestor Tipa Júnior.
2: A raça holandesa contará com 125 exemplares na Fenasul Expo Leite, que ocorre no Parque de Exposições Assis Brasil em Esteio, de 13 a 17 de maio. O número supera a marca de 100 animais, considerada referência pela organização, e confirma a presença dos criadores na programação da feira, que faz parte da etapa do Circuito Excelente. Conforme o presidente da Associação dos Criadores de Gado Holandês do Rio Grande do Sul, a Gadolando, Marcos Tang, o volume de inscrições atende a expectativa dos organizadores. Tang destaca que os criadores mantiveram os investimentos em genética, manejo e qualificação dos plantéis, mesmo diante dos desafios enfrentados pelo setor.
3: Continuou sempre fazendo o seu trabalho e investimento genético, investimento em todas as formas dos seus plantéis, e esses resultados com essas excelentes lactações, essa morfologia que ele tem buscado, esse produtor quer nos mostrar na nossa Fenasul Expo Leite.
2: A avaliação dos animais em pista deve reunir exemplares selecionados por desempenho produtivo e características morfológicas. Da agência AgroEffective, Nestor Tipa Júnior.
0: Obrigada, Nestor. O Shopping Rural volta à Fenasul Expo Leite como facilidade para os criadores que estarão no parque. A iniciativa da FEBRAC será replicada em Esteio durante a feira. Ieda Risco.
4: A Federação das Associações de Criadores de Animais de Raça, FEBRAC, levará para a Fenasul Expo Leite de 2026 a iniciativa que foi apresentada na Expo Inter de 2025 e foi muito bem recebida pelos expositores, o Shopping Rural. O vice-presidente técnico da FEBRAC, José Arthur Martins, conta que o Shopping Rural tem como objetivo facilitar questões de logística e custos para o expositor.
5: Nós teremos feno, pasto verde e silagem a preços normais, sem nenhum acréscimo.
4: Ele diz ainda que a oferta destes produtos durante a feira reduz ou elimina a necessidade de que sejam transportados junto com o gado desde a propriedade até o parque. A sede do shopping estará no pavilhão de bovinos de corte e não na entrada do parque como na Expo Inter. Martins destaca que expositores de gado leiteiro, caprinos e os ovinos, que também estarão presentes na Fenovinos junto à Fenasul Expo Leite, terão à sua disposição toda a alimentação necessária para os seus animais. Da agência AgroEffective, Ieda Risco.
0: Obrigada, Ieda. A Associação Gaúcha de Criadores de Búfalos, a Ascribu, confirmou 10 exemplares na Fenasul Expo Leite em Esteio. A entidade vem ampliando sua participação no evento no Parque de Exposições Assis Brasil. Os animais serão de 2 criatórios, além de exemplares da Estação Experimental Agronômica da Universidade Federal do Rio Grande do Sul, a URGS. O julgamento dos babalinos será no sábado, dia 16, a partir das 2 horas da tarde, na pista do gado leiteiro. A pecuária de corte entra na programação da GPTEA durante a Fenasul Expo Leite. Especialistas do Nespro vão tratar de manejo, sustentabilidade e formação nas escolas agrícolas. Arthur Chagas.
6: A pecuária será um dos destaques na Casa da Associação Gaúcha de Professores Técnicos de Ensino Agrícola, a GPTEA, no Parque de Exposições Assis Brasil, em Esteio, durante a 19ª FENASUL e 46ª Expo Leite. Será um ciclo de palestras conduzido por professores e técnicos do Núcleo de Estudos em Sistemas de Produção de Bovinos de Corte e Cadeia Produtiva da Universidade Federal do Rio Grande do Sul, o Nespro-URGS. O coordenador do Nespro-URGS, professor Júlio Barcelos, será um dos palestrantes, junto com Maria Antônia Arcari. Segundo Barcelos, a chamada recorrida de campo é uma atividade rotineira indispensável, especialmente em sistemas de criação extensiva.
7: O que é isto? É a revisão rotineira, todos os dias, de onde está o rebanho, como ele está, sua saúde, sua condição corporal, o estado dos pastos.
6: Já o presidente da GPTEA, Fritz Roloff, ressalta que a proposta será apresentar abordagens técnicas e práticas que demonstrem como o manejo adequado pode transformar a atividade em uma aliada da sustentabilidade. Da agência AgroEffective, Arthur Chagas.
0: Obrigada, Arthur. 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A Fenovinos terá 483 ovinos em pista na edição deste ano, a primeira na região metropolitana de Porto Alegre. Os animais inscritos pertencem a 13 raças e variações naturalmente coloridas. Os expositores vêm de criatórios do Rio Grande do Sul e de Santa Catarina. O evento ocorre junto à Fenasul Expo Leite, no Parque de Exposições Assis Brasil, em Esteio. A Fenovinos chega a Esteio com julgamentos, leilões e uma agenda que também olha para a formação de novas gerações. A 38ª edição ocorre junto à Fenasul Expo Leite e reúne atividades de pista, comercialização e programação para jovens. E é da Risco.
4: Qualidade genética, novidades e a expectativa de uma grande participação de raças e de expositores vão marcar a 38ª edição da Fenovinos, que se realizará pela primeira vez no Parque de Exposições Assis Brasil em Esteio. A gerente executiva da Arco, Lorena Rimbal Garcia, fala sobre a programação e ressalta que a entidade está incrementando o sábado para julgamentos.
8: Temos uma expectativa muito positiva de participação de exemplares, de raças. Vamos fazer já com data e horário marcado na programação um leilão particular da raça Texel, que vai ocorrer na quinta-feira. Além do dia inteiro de julgamento da sexta-feira e mais no sábado de manhã.
4: Na sexta-feira, dia 15, os julgamentos de classificação também serão durante o dia inteiro. No sábado 16, pela manhã, os julgamentos de classificação serão mantidos até o meio-dia e na parte da tarde ocorrerá a eleição do município sede da Fenovinos de 2027, a 39ª edição e o Campeonato Cabanheiro do Futuro sob a coordenação da Comissão Jovem da Arco. Da agência AgroEffective, Ieda Risco.
0: Obrigada, Ieda. O bem-estar animal no transporte de ovinos e caprinos foi debatido em reunião online com o setor produtivo e governo federal. A discussão avaliou ajustes na proposta sobre diretrizes para o transporte de animais de produção. Segundo a superintendente de registro genealógico da ARCO, Magali Moura, a entidade apontou restrições consideradas inviáveis para a ovinocultura. Uma nova versão do documento deve ser apresentada pelo Ministério da Agricultura após contribuições do setor. A certificação de cruzamentos Hereford e Braford cresceu 80% no Brasil até abril. Segundo a BHB, o avanço acompanha a procura de confinamentos e a demanda por fêmeas destinadas à exportação. Ieda Risco.
4: A emissão de certificados para produtos de cruzamento das raças Hereford e Braford cresceu cerca de 80% no Brasil até abril de 2026 em comparação com o mesmo período do ano passado. Conforme a Associação Brasileira de Hereford e Braford, a BHB, o avanço acompanha a maior procura por animais com origem genética comprovada. Segundo a entidade, a demanda tem sido puxada principalmente por confinamentos na região centro do país. O estado de São Paulo aparece com destaque na compra de fêmeas destinadas à exportação, especialmente para a Turquia. A procura pelos certificados tem ocorrido de forma constante, segundo a superintendente de registro genealógico da BHB, Natasha Litch-Rohan.
9: Esse avanço reflete o bom momento da pecuária e principalmente a eficiência das raças Hereford e Braford, que entregam produtividade, qualidade, resultado econômico ao produtor.
4: Conforme a superintendente, a BHB tem buscado atender os criadores com agilidade no processo de emissão de documentos. Da agência AgroEffective, Ieda Risco.
0: Obrigada, Ieda. A pecuária chega ao momento de mercado mais firme, com demanda por carne, oferta restrita e leilões aquecidos. A Conexão Delta G avalia que esse cenário amplia o interesse por genética bovina e por animais mais eficientes. Nestor Tipa Júnior.
2: O mercado da pecuária chega à metade de 2026, confirmando o movimento de valorização iniciado no segundo semestre do ano passado. A demanda firme por carne, combinada à restrição de oferta no Brasil e em outros grandes produtores mundiais, vem sustentando preços mais altos e criando um ambiente mais favorável para investimentos em genética. A leitura é da Conexão Delta G, que acompanha o reflexo desse cenário sobre diferentes categorias da pecuária. Conforme o diretor da entidade, representante da Estância Silêncio de Alegrete, Eduardo Eichenberg, os indicadores apresentados recentemente e as análises de mercado reforçam uma tendência que já aparece no boi gordo, nos terneiros e nos remates comerciais.
10: Isso aí mostra um cenário, né, que começou já no segundo semestre do ano passado, com uma elevação de preço, e vem se mantendo agora em 2026. E segue com uma tendência muito boa ainda para 2027. Então é claro que isso aí repercute no gordo e vai repercutindo nas demais categorias, né, em sequência.
2: Para ele, esse conjunto de fatores aumenta a segurança do produtor para investir em animais capazes de elevar o desempenho dentro das propriedades. Eichenberg pondera que o ciclo de alta também deve elevar o nível de exigência dos compradores. Em um cenário de preços mais firmes, a tendência, segundo ele, é que o mercado diferencie ainda mais os animais de programas consistentes de melhoramento com dados, seleção e foco em produtividade. Da agência AgroEffective, Nestor Tipa Júnior.
0: Obrigada, Nestor. As inscrições para a terceira Fenagem Promeb estão abertas até 12 de junho pela plataforma Origem, com isenção para os animais. O evento é realizado pela Associação Nacional de Criadores Red Bull Colares, de 1 a 4 de julho, no Parque da Associação Rural de Pelotas. A edição manterá os critérios de julgamento, com 60% para desempenho genético e 40% para características fenotípicas. Segundo a superintendente de registro da NC, Silvia Freitas, o modelo busca equilíbrio na avaliação. A gente faz um intervalo curto e já volta com o Campo Notícia. Depois da pausa, seguimos com novas informações, mercado e temas que merecem atenção no agro. O programa volta em instantes.
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0: A gente volta com o Campo Notícia e abre mais um bloco com informações do agro. O foco segue nos temas que ganham força no setor e ajudam a entender o cenário no campo. Produção da AgroEffect em parceria com a RadioSul.net, com apoio de Sindag, o Sindicato Nacional da Aviação Agrícola, BASF, Soluções para a Agricultura Juntos pelo seu legado, e Senar, conhecimento que movimenta o agro. Segue com a gente que tem mais destaques na sequência. 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
0: Agora a gente olha para a agenda do agro e o que vem pela frente no setor. Eventos e atividades reúnem produtores, técnicos e lideranças do campo. Quem detalha é Érica Ferraz.
2: O Parque de Exposições Assis Brasil em Esteio estará movimentado na próxima semana com três agendas ligadas ao agro, a pecuária e a gastronomia. De 13 a 17 de maio, a FenaSul Expo Leite terá concurso leiteiro, julgamentos da raça holandesa, encontros técnicos, homenagens, banho de leite e desfile dos campeões. No mesmo local, a Fenovinos terá julgamentos da ovinocultura, leilões, campeonato cabanheiro do futuro e escolha do município sede de 2027. A programação também inclui o Ibero-Americano de Chefes e Assadores Ancestrais, com preparo técnico, tradição, gastronomia, churrasco e busca por novos recordes. Da agência AgroEffective, Érica Ferraz.
0: Obrigada, Érica. Há 35 anos, o Sindag, Sindicato Nacional das Empresas de Aviação Agrícola, trabalha pelo crescimento sustentável e melhoria contínua do setor, promovendo a segurança em campo e o respeito ao meio ambiente, valorizando os empresários, pilotos, técnicos, agrônomos e outros profissionais que ajudam o agro a decolar para alimentar, vestir e mover o país e o mundo.
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0: No Giro pela Rede, a gente vai até Bagé, onde a safra de olivas entra no radar do setor. O tema passa pela produção regional e pelo avanço da olivicultura na campanha. João Vicente Galo, das rádios Delta e Difusora.
3: Presidente do Instituto Brasileiro de Olivicultura, Flávio Bino Filho, explica os motivos que levaram à ótima safra de azeitonas na região.
4: Nosso grande desafio são as questões climáticas, né? Um grande inimigo da oliveira é a umidade, é a chuva, né? E a falta de frio. Esse ano nós tivemos o inverno com mais média de horas de frio dos últimos 20 anos, o que foi muito bom para a olivicultura. Então tivemos muito frio no inverno. Na primavera, o inimigo é a chuva. No momento em que ocorre a polinização, a gente não pode ter excesso de chuva, senão não ocorre a polinização. E tivemos menos chuvas na primavera esse ano do que nos anos anteriores. E a partir dali, então, tivemos um que a gente chama de pegamento, ou seja, a transformação ali da flor em fruto, né? A gente sabe que apenas 2% das flores se transformam em fruto, em média, né? Mas tivemos aí esse pegamento muito bom. É um ano atípico, a gente não pode baixar a guarda, né? Nosso desafio aí é ter uma estabilidade produtiva. No Rio Grande do Sul se vem de 2 anos frustrantes de safra, né? Nos anos de 24 e 25, nós ficamos abaixo de 200 mil litros de azeite nesses 2 anos, e esse ano a gente pretende aí superar 800 mil litros de azeite no Rio Grande do Sul e 1 milhão de litros de azeite no Brasil. Então é um ano completamente atípico, mas nós temos que continuar pesquisando.
3: De Bagé, da Difusora e Delta FM, especial para o Campo em Notícia, falou João Vicente Galo.
0: Obrigado, João. Na sequência do Giro pela Rede, a gente vai até Restinga Seca com uma agenda ligada à produção familiar na região. A 11ª Feira da Agricultura e Produção Familiar em Agudo reúne comercialização, valorização local e presença de produtores. Rafael da Silveira Rosa, da Rádio Integração.
5: promovida pela Emater e Prefeitura de Agudo, na região centro do estado, além do apoio de entidades parceiras, teremos neste final de semana a 11ª Feira da Agricultura e Produção Familiar de Agudo. As atividades ocorrem no CTG Sentinela de Jacuí, no interior do município. Entre as atrações, desafios da adubação, também oficina e seminário do morango e suas combinações com geleias e demais atividades relacionadas ao plantio e cultivo do morango em nossa região e outras atrações, conforme destaca a extensionista da Emater, Cláudia Bernardini.
6: E esse ano a gente tem a liberação, né, com muitas normas sendo atendidas, né, também não é muito simples, mas a gente está fazendo tudo o que a Inspetoria Veterinária nos orientou para conseguir fazer a exposição das aves, né, porque é um atrativo a mais. A gente também vai ter coelhos, vai ter bovinos, vai ter ovelhas, né, então vai estar bem variado. Peixe, vai ter abelha, vai ser bem legal. Principalmente as abelhas sem ferrão, né. A gente já tem isso bem mais divulgado, assim, que as nossas abelhas nativas aqui do Brasil, elas também produzem mel, um mel de muita qualidade, principalmente medicinal, né, e além disso elas são importantes polinizadoras.
5: Especial para o Campo Notícias, da Rádio Integração de Restinga Seca 98,5 FM, Rafael da Silveira Rosa.
0: Obrigada, Rafael. Ainda no Giro pela Rede, a gente vai a São Cepé, onde um criatório da região ganhou destaque na Nacional Hereford e Braford. O resultado passa pela qualidade dos animais e pelo trabalho de seleção levado à pista. Zizi Machado, da Rádio Cotricel.
7: Aconteceu no último dia 24 de abril, no Parque Assis Brasil em Esteio, a 20ª Exposição Nacional Hereford e Braford, onde o município de São Cepé esteve entre os destaques com a cabanha Plátano, de propriedade de Maurício Silva Carvalho. Na categoria Braford Fêmeas Terneiras Rústicas, o lote 69 levou o prêmio de melhor terneira menor e de terceira melhor terneira menor, além do prêmio de lote campeão. Já o lote 70 recebeu o prêmio de segunda melhor terneira menor e o lote 72 recebeu o prêmio de terceira melhor terneira. A cabanha Plátano tem se destacado pela excelência na criação da raça Braford, com transferência de embriões de alta qualidade, logrando êxito em todas as edições da Exposição Nacional da Raça em que participou, além de outros tantos eventos nacionais e mundiais, com exemplares de touros, matrizes, terneiras, terneiros e machos e fêmeas em geral da raça. Segundo o proprietário, o resultado positivo da cabanha, que é relativamente nova, com 8 anos de atividade, é fruto de muito trabalho e dedicação de todos que atuam na cabanha. Da Rádio Cotricel de São Cepé, Zizi Machado.
0: Obrigada, Zizi. A gente faz uma breve pausa por aqui. Na volta, mais informações do agro e temas que seguem no radar do setor. O Campo Notícia volta já.
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4: O Campo Notícias segue com mais informações do agronegócio, produção da Agroeffect em parceria com a Radiosul.net, com apoio de Sindago, Sindicato Nacional da Aviação Agrícola, BASF Soluções para a Agricultura, juntos pelo seu legado, e Senar, conhecimento que movimenta o agro. A gente continua com os assuntos que ajudam a entender o momento do setor. O Campo Notícias chega longe porque tem uma rede forte que caminha junto com o agronegócio. Cotricel de São Cepé, Rosário de Serafina Correia, Planeta de Miraguaí, Tapense de Tapes, Cidade de Cruz Alta, Metropolitana de Canoas, Itapuã de Viamão, Sananduva de Sananduva. Nosso muito obrigada a cada emissora que faz parte dessa caminhada junto com o agro.
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4: As flores chegam ao Dia das Mães como presente, memória afetiva e termômetro de um mercado que ganha novos hábitos de consumo. O setor movimenta vendas na data, mas também cresce com plantas dentro de casa, na decoração, na culinária e no cuidado com a saúde. Quem conversa com o diretor do Ibraflor, Renato Opitz, sobre esse cenário é Nestor Tipa Júnior.
6: A gente vai conversar agora aqui no programa O Campo e Notícia com o diretor do Instituto Brasileiro de Floricultura, o Ibraflor, Renato Opitz. Renato, prazer tê-lo conosco aqui no programa.
7: Prazer é todo meu.
6: Bom, Renato, nós temos aí um fim de semana, né, do Dia das Mães, onde temos um mercado aquecido, né, em relação à questão das vendas e comercialização de flores, né? Se coloca aí cerca de 18% dessas vendas anuais acontecem nessa data. O que explica a força dessa data para o setor?
7: É a data mais importante do ano. Isso não só aqui no Brasil, no mundo todo é assim. A gente tem, assim, nos últimos anos, tem crescido várias outras datas, a importância, né? Então, Dia Internacional da Mulher, Dia dos Namorados e outras datas comemorativas. Mas Dia das Mães é sempre a mais significativa. E é aquela ocasião onde todo mundo acha uma forma de homenagear a sua mãe, né? Então, seja a quem está perto, quem está longe. Hoje tem tantas possibilidades de você dar presentes com flores, né? Através da internet, através de delivery e tal, para quem não pode estar presencialmente. Então, isso realmente faz toda a diferença.
6: Bom, a gente está falando aí, né, para esse ano, uma projeção aí de um crescimento também de 10% ao ano, em relação ao ano passado, né? O que esse aumento ele sinaliza, assim, nesse consumo, especialmente aqui no Brasil?
7: Olha, é o seguinte, acho que o principal mesmo, se a gente analisar que a economia não anda tão bem e que vários outros setores estão enfrentando aí suas dificuldades, eu acho que o que mais explica esse nosso crescimento é o fato de que as flores e plantas ornamentais, elas estão mais disponíveis ao mercado. Então, se investiu bastante na distribuição, na logística, na melhoria da qualidade. E hoje, por exemplo, todos os consumidores têm muita facilidade para encontrar essas flores e plantas no mercado. Quer dizer, não é só em floricultura, em uma feira livre ou através de um decorador, mas, por exemplo, através da venda por internet ou na rede de supermercados, nos garden centers. Praticamente todos esses pontos de venda têm flores e plantas disponíveis e acham, até colocam essas flores assim, em lugares bons. Você entra num supermercado, muitas vezes fica até um chamariz, né? E isso acaba incentivando as pessoas a comprar mais flores e plantas. E fora isso, também, nos últimos anos, os produtores investiram muito em qualidade. Em variedades novas, mais duráveis, cores diferentes, formatos diferentes, embalagens diferentes próprias para o Dia das Mães. Então, no fim, o que acabou acontecendo? O preço não subiu tanto, em muitos casos até barateou, conseguiu se reduzir o custo nesse processo todo entre o produtor e até o consumidor, e com isso, na verdade, você acaba crescendo as vendas.
6: A gente às vezes vê muitos falar desse mercado de flores e nessas datas, nessa sazonalidade, Dia das Mães, Dia dos Namorados, conforme falaste anteriormente, né? E tantas outras datas. Como é que também esse mercado atua para que ele continue sendo, continue tendo essa regularidade também ao longo do ano, óbvio, com esses picos nessas datas, mas que continue tendo também essa regularidade?
7: Eu acho que principalmente através da informação e da disponibilidade. Então, a gente tem que pensar assim que flores e plantas são consumidas por todo tipo de público e quanto mais se divulga, a gente percebe novos públicos chegando para esse consumo. Então, a gente não tem só as antigas gerações, mas as novas gerações também estão tendo esse hábito, não só de comprar flores e plantas para presentear, mas principalmente também para ter dentro do seu ambiente doméstico. E isso, sabe que é bem interessante, que foi um efeito pós-pandemia. Porque quando as pessoas, na verdade, em 20, 21, foram obrigadas, né, a ficar mais tempo em casa, não podiam sair, por outro lado, também não puderam gastar dinheiro em viagens, ou teatro, restaurantes e tal, então elas acabaram tendo outros, ou por hobby, ou até para deixar o seu ambiente em casa, ou por terapia, ou qualquer que seja o motivo, acabaram comprando mais flores e plantas ornamentais, gostaram disso, porque a qualidade também melhorou muito, então essas flores estão durando mais tempo em casa, e as plantas também ajudaram a formar um ambiente, e isso acabou sendo um hábito que foi importante.

0: caso. Isso também tem, né, também um reflexo desse, de usos também alternativos, como falaste, né, a questão da decoração, da própria jardinagem em si, né, a saúde também usa muito a questão das flores. Isso também tem ajudado a impulsionar esse mercado?
1: Com toda certeza. A gente tem dentro das plantas e flores, a gente fala que tem o segmento das ornamentais, mas tem também as aromáticas e as medicinais que se juntam dentro desse processo. E, por exemplo, só para citar, existe hoje esse hábito de muitas pessoas, em vez de sair para jantar, convidam pessoas para dentro das suas casas e virou um hobby, né? Existem hoje tantos programas de culinária e a gente percebe que essas pessoas que gostam de cozinhar ou gostam até de fazer um chá em casa, gostam de ter essas plantas aromáticas e medicinais em casa. Então cuidam com todo cuidado e aí põe o seu tempero, seja qual é o seu manjericão, a sua salsa, a sua cebolinha, ou mesmo assim, tem um pouco de alecrim e várias outras ervas. E isso, então, acaba sendo meio, digamos assim, interessante, é assunto para conversa, é terapêutico.
0: Para a gente finalizar, Renato, o que, a gente pode falar sobre esse mercado em si em todo o Brasil? Como é que vocês estão sentindo aí os crescimentos em diversos segmentos dentro desse mercado? E também quais os desafios ainda que são precisos que os produtores enfrentam nesses cenários?
1: Eu acho que o desafio principal hoje dos produtores é conseguir controlar os custos, com todas essas adversidades que a gente tem, não só a questão climática, mas principalmente a questão do câmbio, dificuldades de acesso a alguns insumos que são importados por questões da guerra, da própria guerra, ou questões internacionais de mercado. Isso, o custo de produção do produtor aumentou muito. Então, ele controlar esse custo é complicado. O desafio também da falta de mão de obra, da mão de obra especializada, da mão de obra mais simples, então também é um desafio para o produtor. E por outro lado, também no mercado, a gente tem vários desafios em termos logísticos, né? O Brasil é muito grande, são regiões distintas, climas distintos, então é realmente a importância de investir cada vez mais num transporte refrigerado, diminuir o tempo entre que a flor ou a planta sai do produtor e chega até o consumidor.
0: Renato, quero agradecer aqui a tua disponibilidade para nos falar sobre esse setor tão importante e desejar sucesso aí a todos os produtores que tenham boas vendas, não só nessas datas, como a gente falou, mas também em sempre, porque é um mercado muito importante aí para a nossa sociedade.
1: Ok, eu que agradeço.
2: Obrigada, Nestor. 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O Campo Notícia fica por aqui, com uma edição que leu o momento do agro. 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

0: 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Na próxima semana, o programa vai ser direto de Esteio, com a FenaSul Espoleite e a Fenovinos no centro da cobertura. Obrigada pela audiência e até a próxima edição.
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8 horas e 2 minutos, bom dia! Estamos começando mais um programa domingueiro aqui pela Rádio Blau Nunes, FM 97.9. Manhãzita de domingo, dia 10 de maio, temperatura agora aqui em nossa querência, 6 graus. E vamos juntos até as 13 horas da tarde. Mando música boa pra você. E vamos abrindo o programa de hoje com Joca Martins. Domingueiro, bom dia, ótimo domingo.

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0: Esse foi o saudoso e querido Jorge Freitas, lá de Cruz Alta, cantando pra nós, né, tia? Cantando pra nós, Ronda do Tempo. Também ouvimos nesse bloco João de Almeida Neto, Vozes Rurais, Na Alma das Bailantas, com o Grupo Legenda, e abrimos o programa de hoje com Joca Martins, Domingueiro. Esse é o Domingueiro, que vai contigo até a uma hora da tarde, levando música boa aqui pelas ondas amigas da 97.9 Rádio Blau Nunes FM, aqui da nossa querida Santa Bárbara do Sul.
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4: Oito horas e trinta e cinco minutos. Essa aqui vai lá pro meu amigo Ximbica, pro Batata e pro Danilo, que estão tomando mate lá no galpão do Danilo, no costado da lareira com fogo velho macanudo. Ei, até gurizá! Grande abraço aí, tchê! 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

0: 8 horas e 51 minutos, esse foi o Miguel. Esse foi o Pedro Hortaça, né, tia? Pedro Hortaça com Gurizito Canoeiro. Também ouvimos nesse bloco aqui, deixa eu ver, o Miguel Marques, Detrás da Vidraça, Francisco Vargas, Chuco de Berço, e abrimos o bloco com Porca Véia, Matiando Solito. Esse é o Domingueiro, que vai para um breve intervalito e já volta daqui a pouquinho com mais música boa para você.
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0: 9 horas e 8 minutos, esse é o Domingueiro aqui pela Blau Nunes FM. Nós ouvimos neste bloco aqui, deixa eu dar uma bispada, Júlio Saldanha, Inverno dos Meus Sonhos, Leonel Gomes, Alvorotada, Maria Luísa Benites com Açude e também o Marcelo Lagarto com o Guaipeca e o Patrão. Esse é o Domingueiro que vai para um breve intervalito e já volta com mais música boa para você.
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4: Nove horas e doze. Vamos trazendo agora Clóvis Mendes, Cabelos de Prata.

0: 9h28, 9h28, esse então foi Jean Kirchhoff, cantando Sou de Campo, Mano Velho. Também ouvimos nesse bloco Herança Nativa com Oswaldir e Carlos Magrão, Luiz Carlos Borges, Florencio Guerra, e abrimos o bloco com Cabelos de Prata, com Clóvis Mendes. Esse é o Domingueiro aqui pela 97.9, que vai para um breve intervalito, e já volta daqui a pouquinho com mais música boa para você.
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0: 9h30, Volmir Coelho, lá pro quinto distrito.

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0: 9h45. Esse foi o Mano Lima e o Germano Fogaça cantando pra nós aqui, Quando Eu Crescer. Também ouvimos nesse bloco Marcelo Oliveira, violão, guitarra crioula, Frederico Viana, o Velho do Saco, e o Volmir Coelho abriu o bloco lá pro Quinto Distrito. Esse é o Domingueiro aqui pela 97.9. Que vai para um breve intervalito e já volta com mais música boa para você.
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0: Nove horas e 47 minutos. Bicho da Chuva, N. Medeiros. Pedido do meu amigo, seu Luiz, que está sempre na escuta da programação. Um grande abraço aí, seu Luiz.

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6: Dez horas e três minutos, esse é o Domingueiro aqui pela 97.9. Rádio Blau Nunes FM aqui de Santa Bárbara do Sul. Dá uma olhada na temperatura aqui, 8 graus, né? E já hoje tinha uma garoazinha ainda pra ajudar, né? Temperatura máxima hoje é pra ficar em 11 graus, esse frio bastante. Amanhã, 3 graus a mínima, 14 a máxima. Terça-feira, 4 graus a mínima, 20 graus a máxima. Quarta-feira aí, deixa eu ver, 6 graus a mínima, 21 a máxima. Segue assim, né? Temperatura mais fria pela parte da manhã e mais quentinha um pouco depois a parte da tarde. Ah, bueno. Deixa eu ver aqui, nós temos o nosso recado aí, né, chefe? Do nosso amigo Alex, né, lá com os medicamentos naturais aí para você.
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8: 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Um ótimo final de semana a todos e eu volto semana que vem com mais dica de saúde.

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0: 10 horas e 24 minutos, 10 horas e 24, comparsa Surenha, Tava Eu e o Gaiteiro. Também ouvimos o Márcio, não, Crianças em Canto, melhor dizendo. Isso, Crianças em Canto, Pandorga, o nome da música. Também comparsa Surenha, Chinoquinha. E o Alberto e Gabriel Hortaça, Dom Hortaça. Esse é o Domingueiro aqui pela 97.9, Rádio Blau Nunes FM. Eu vou para um breve intervalito e já volto daqui a pouquinho com mais música boa para você.
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0: Dez horas e 26 minutos, agora 10 horas e 26. Nós voltamos com o Domingueiro falando mais uma vez aqui para Agropecuária Campo Forte. 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Lá na Agropecuária Campo Forte. 10 horas e 27 minutos. Essa música aqui eu quero mandar em especial aí para todas as mães que estão na escuta nesse dia tão importante que é o Dia das Mães, onde se celebra o dia que celebra-se o Dia das Mães. Mas o Dia das Mães, meus amigos, tem que ser todo dia. Todo dia. Sim, todos os dias. Por que todos os dias? Porque a mãe não deve ser celebrada somente no segundo domingo de maio. A mãe tem que ser cuidada com carinho, tem que ter aquela convivência, né? Ligar para saber como é que tá e fazer uma visita. Volta e meia dizer que ama, né, tia? A mãe nos colocou no mundo. Né? E também não é só a mãe que colocou no mundo. Tem a mãe que cria, que cuida, né, tia? Que dá carinho, que dá amor. Também é mãe. E também tem pai que é mãe. Como assim pai que é mãe? O pai que cria o filho sozinho. Tem também, e esse também, além de pai, é mãe. Tem mãe tia, mãe avó, mãe irmã. Então a todas as mães, sendo de sangue ou de coração, vai aqui o meu abraço. Parabéns pelo Dia das Mães. Que Deus abençoe a todos vocês. Todas vocês, as mães. E essa música, então, eu dedico, inclusive, né, tia, pra minha mãe, Dona Cleci, que tá lá encolhida de frio em Cruz Alta, né, tia? E também, claro, a minha mãe diária, que além de esposa é minha mãe, porque me cuida, né, tchê? E a mãe do meu filho, a dona Elmira Liane Có, Fagundes Popular Mira. Então essa aqui, ó, vai pra vocês, Grupo Querência, Mãe Campeira. E na sequência também vou rodar O Valor Que Uma Mãe Tem. Tá bom? Grande abraço aí pra vocês, mamães.

0: 10:46, nós ouvimos agora o Marcelo Oliveira, De Saltar Calando. Também ouvimos nesse bloco Miro Saldanha Valores, Baitaca o Valor que uma Mãe Tem, e o grupo Querência Mãe Campeira. Esse é o Domingueiro aqui pela 97.9, que vai para um breve intervalito e já volta daqui a pouquinho com mais música boa para você.
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0: Nós voltamos com o Domingueiro aqui pela 97.9. 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Me mandou um áudio pedindo música. Achei a música aqui, gente, com Nardel Silva, Mãe Amorosa. Bom dia!
5: A música Mãe Amorosa, para todas as mães do Rio Grande do Sul que estiver escutando esse programa, tá legal, tá na Brau. Forte abraço pro senhor, eu tô na escuta do seu programa, quero ver se o senhor vai mandar meu áudio. É a Marilena, mulher do Garvãozinho aqui de São José Operário, um forte abraço pro senhor.
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1: Bom dia, meu amigo Daltro. Tudo bom? Bom domingo, viu? Podia tocar uma música aí para nossas mães, para mim em especial, a Laura, para minha sogra Judite, para minha esposa Jurema. Um abração aí, meu e da minha filha Eduarda, para elas e todas as mães aí. Coloca para nós aí, Wilson, pai, mãe, tá bom? Obrigado, bom domingo aí. Um abração.
2: Tá aí meu amigo Neco Baldos, tá aí a música, Wilson Paim, mãe amiga. Essa aqui também quero aproveitar para atender o pedido aqui do meu amigo Mirinho, que manda especial para a mãe dele, né, a dona Joyce, querida, e para a mãe do Joaquim, a esposa do Mirinho, a Patrícia. Um grande abraço aí para vocês. Mãe amiga, Wilson Paim.

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1: E essa aqui com o Tibúrcio da Estância, amigo de Deus, quem me pediu foi o nosso amigo João Camarada. Aí pra ti então aí, camarada, velho.

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4: 11 horas e 10 minutos, agora 11 horas e 10. Nós voltamos com o Domingueiro, pela Rádio Blau Nunes, FM 97.9. Manhãzita aí de domingo, dia 10 de maio, né, gente? E nós seguimos aqui com o Domingueiro, rodando boa música gaúcha pra você, né, gente? É uma hora, nós rodamos aí o que há de melhor na música gaúcha do nosso rincão abençoado, né? É, isso aí. Então, se você quer pedir uma música gaúcha, prende o grito aí, né, che? Música gaúcha, até uma hora. Vamos. Bueno, agora deixa eu ver, são 11 horas e 10 minutos. 11 horas e 10. 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Vamos trazendo música, pedido aqui do meu amigo Nilmar Veriato, que manda um feliz Dia das Mães para todas as mães que estão na escuta. O Nilmar, que é lá de Panambi, está sempre na nossa audiência. Um grande abraço aí pro Nilmar Veriato e todo o pessoal lá de Panambi. E ele pediu Floreando Acordeona. Eu vou rodar com essa aqui, ó, com o Baitaca. Tá bueno?

Bom dia, seus astros, tudo bom? É o Alemão Rogério. Gostaria de desejar um feliz Dia das Mães para todas as mães, principalmente para mim, a Dona Maria Alves de Oliveira, né? E gostaria de pedir uma música aí. Vou deixar ao teu dispor, né? Uma música para todas as mães aí, né? Que sem ela não semos nada, né? Um abração e um bom final de semana, meu amigo. Valeu!

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1: E aí, meu amigo alemão Rogério, que cachorro? Essa é boa, né? Os monarcas, cantar é coisa de Deus.

0: Manda para elas e dedica a elas e. Bom dia, meu amigo Dalto Fagundes. Tudo certo? Bem mais do que tranquilo? Oh, dia abençoado e maravilhoso hoje, hein? Oh, glória a Deus, né, meu amigo? Manda um abraço para todas as mães do Rio Grande, especial da Santa Bárbara do Sul, em especial a senhora minha mãe, Dona Nelcy Triques, a minha esposa, Dona Flávia Triques, e a minha sogra, que tá lá em Birubá, matada de orelha cravada no radinho lá. Tá, meu amigo? Dona Roselei Scheffler. Tá, meu amigo? Manda pra nós a música Luz do Meu Rancho, o Porca Velha. Manda pra elas e dedica a elas e todas as mães do nosso Rio Grande aí. Largo abraço, meu amigo. Fique com Deus.
1: Tá bueno, meu amigo André Triques. Grande abraço aí pra vocês. Tudo de bom. Que Deus abençoe a tua família, tá bom? Grande abraço, então, vai pra ti. Porca véia, luz do meu rancho.

0: Bom dia, Daltro. Tudo bem? Abração pro amigo. Eu, se puder tocar a música Mãe Campeira com Sandro Coelho, eu ofereço em homenagem a todas as mães do nosso Rio Grande, do Brasil e do mundo, e especialmente para a mãe dos meus filhos. Tá, meu amigo? Um abração.
1: Grande abraço lá pro nosso amigo que tá sempre na escuta, né, tio? O César Silva. Vou rodar essa aqui, ó. Mãe Campeira, Grupo Querência. Também é boa, depois eu vou procurar essa do Coelho, tá bom? E essa aqui também eu aproveito, pedido aqui. Quem me pediu foi o meu amigo, o Marquinho, lá da Boa Vista do Cadeado, que oferece essa música para homenagear a esposa dele, a Débora, e também a dona Fátima, que é a sogra dele, e também todas as mães que estão na escuta. Mãe Campeira, e daqui a pouco eu procuro a outra mãe Campeira, tá bom, César? Grande abraço aí para ti.

0: Bueno, e agora eu vou trazer uma poesia, né, tchê? Faz horas que eu não trago uma poesia, né, tchê? Essa aqui, deixa eu ver quem é que me pediu. Ela pediu pra mim escolher uma música bem bonita ou uma poesia. Tá aqui, ó. Vamos ver aqui o recado dela. Bom dia, tudo bem? Mãe, essa é uma homenagem de suas filhas Natália, Iana e Genro Cleiton. Feliz Dia das Mães, nossa rainha. Você, mãe, você é nossa inspiração, nossa força e nosso porto seguro. Que Deus te abençoe sempre. Obrigado por ser essa mulher maravilhosa, esse exemplo de pessoa. Mãe, obrigada por cada conselho, cada gesto de carinho e cada sacrifício feito por nós. Te amamos muito. Então tá, essa é a mensagem aqui da nossa amiga, que tá sempre na escuta, a Natália. E eu escolhi essa música, que ela disse, escolhe uma, gaúcho, então aí dá outra. E eu escolhi essa aqui, ó, Linda, com o Dilon Ramos, Mãe Gaúcha.
1: Glauco Saraiva, Mãe Gaúcha.

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Espero sim, mãe, que venhas me embalar no último sono que se dorme no abandono de um berço negro e prateado. Quero te ouvir ao meu lado cantando: dorme, filhinho, e não estarei tão sozinho nesta última viagem. Nem me faltará coragem para o momento tão sério em que deverá um gaudério enfrentar Nosso Senhor. 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

canta pra mim, minha mãe. Canta teu canto divino, pois ainda sou teu menino, velho, triste, abichornado. Apesar dos meus pecados, das rugas que tem meu rosto, da tropilha de desgosto que entordilhou meu cabelo, tua voz é o meu sinuelo de pureza e redenção, e o teu canto, a extrema unção que absolverá este réu. Eu quero entrar lá no céu repontado ao teu cantar, pois até a Virgem há de achar, mimando o menino santo, que o céu terá mais encanto com tua canção de ninar.

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4: Onze horas e quarenta e dois minutos, esse é o Domingueiro aqui pela 97.9, Rádio Blau Nunes FM. 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Bueno, vamos com mais música aqui. Deixa eu ver quem é que me pediu. Meu amigo Rodrigo Doneda mandou esse recado aqui, ó. Bom dia, Daltro. Gostaria de ouvir a música Não Sou Convencido com Gildo de Freitas. E aproveito para desejar um feliz Dia das Mães para as minhas tias que me criaram, é a minha madrasta e todas as mães de Santa Bárbara do Sul. Um abraço e feliz Dia das Mães. Tá bueno, então. Vou rodar aqui, ó. Eu Não Sou Convencido com Gildo de Freitas. Tá bueno? Vamos lá então, 11 horas e 43 minutos. Esse negócio de dizer que tu me ama, que a minha ausência te causa desespero. Esse é o Gildão, né, tia? Não adianta nada.

0: Bom dia, amigo Daltro. Um bom domingo, um bom trabalho aí para você. Gostaria de pedir uma música, Mãe Amorosa, se for possível. A minha mãe, Vilma Melo das Chagas. E também oferecer, né, a todas as mães, né? Um forte abraço.
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Vou aproveitar e mandar essa música também pra mãe do nosso amigo Ademir. Ademir Bellini, né? Que manda um abraço pra mãe dele, né? Deseja um feliz dia das mães.

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0: 12 horas e 2 minutos. 12 horas e 2 minutos, uma quantia de pedido hoje, que coisa boa, né? Que coisa boa, eu fico muito feliz. Tem bastante pedido musical, gente. Eita, coisa boa. Deixa eu ver aqui quem é que me pediu o valor que uma mãe tem. Ah, essa aqui foi uma amiga do coração que eu tenho, né? É a mesma coisa que uma irmã pra mim, a Ana Alessa. Como é que tá, guria? Tudo bem, de bem? Como é que tá, gurizada aí, tudo especial de primeira? E a Ana Alessa botou aqui, vou ler a mensagem. Bom dia, meu amigo Daltro. Aqui é a Ana Alessa. Podia rodar a música O Valor Que Uma Mãe Tem, do Baitaca. Quero desejar a todas as mães, inclusive a minha rainha, que eu amo, a Dona Rosa, e também a minha avó, a Dona Judite, e também a minha irmã Ana Paula e a minha tia Jurema. Que Deus abençoe a todas as mães. Obrigada. Um grande abraço e feliz Dia das Mães para vocês, tá bom? E também tem um áudio aqui da mãe da Ana Alessa. Mas claro que sim, né? É a Dona Rosemary das Moraes. Asa, a Dona Rose. Que achou? A Dona Rose meteu um áudio, né, tia? A Dona Rose, é, eu te dizer uma coisa, né? A Dona Rose é a Dona Rose. Ela é diferenciada, Dona Rosa, né, tia? Ela mandou, já rodei a música dela aqui, já rodei, mas eu vou botar o áudio dela no ar, quer ver, ó, só escute a tua mãe falando no rádio, Ana Alessa, mas credo, te guia a radialista, Dona Rosa.
1: Bom dia, Dalto, aqui é a Rosa, eu gostaria de fazer uma homenagem para minha mãe, Judite Martins Tasso, desejar um feliz Dia das Mães para ela, com bastante saúde, paz, alegria. E eu só tenho a agradecer ela por tudo que ela faz por mim, as orações que ela reza por mim, e dizer que ela é um exemplo de vida para mim e que ela é meu esteio de vida. E homenagear minhas filhas Ana Paula e Ana Alessa, minha irmã Jurema, homenageando elas pelos Dias das Mães, desejando tudo de bom, que Deus dê muita saúde, paz e alegria para elas.
0: Quem achou? Essa é Dona Rosa, ela pediu a música aqui, mas já rodou, mas vai essa aqui também, tá bom, Dona Rosa? O valor que uma mãe tem, daí já empareião, né? O pedido seu e da sua filha, tá bom? Daqui a pouco eu tenho que rodar um outro áudio também de uma menina que mandou um áudio assim. Não bota o áudio no ar. Mas vem cá, paz. Vem cá, paz, que eu não vou lutar agora. Tá bom? Parabéns aí, feliz Dia das Mães pra vocês.

0: Bom dia, Daltru, tudo bem? Daltru, homenageei as mães aí, Feliz Dia das Mães, que Deus abençoe. E em especial a minha mãe, Janete, sou muito grata por tudo que ela faz por nós, sempre. E oferece aquela música cantiga de ronda, que o Theo gosta de escutar essa música, tá? Mas não coloca o meu áudio no ar, só repassa aí a informação, tá? Obrigado, Daltru, um abraço.
1: Tá repassada a informação, então, dona Gabriela Chagas França. Feliz Dia das Mães, minha amiga. Tudo de bom aí pra vocês. E, claro, pra dona Janete, né? Feliz Dia das Mães aí, dona Janete.

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0: Bom dia, meu amigo Dalton, tudo certo? Viu? Manda uma música pra mãe, pra Angélica aí. A Chiquita preparou o mate. Nós temos aqui com ela almoçando. E um feliz dia das mães pras duas aí, tá?
1: Tá bom então, meu amigo. Ei, meu amigo querido Pocotó. Como é que tu tá, tchê? Tudo bem? Então, feliz dia das mães aí pra dona Nair e também pra esposa do meu amigo. Tá sempre na escuta lá em Carazinho, né, tchê? É. Nosso amigo Ricardo Amada. Meu amigo Pocotó. Grande abraço aí pra vocês. Feliz dia das mães, tá bom?

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1: Daí, Daltro, véi, como é que tá o amigo? Um bom dia, e um bom dia para todas as mães daqui e do mundo inteiro. Que Deus abençoe. E manda uma música para nós aqui. É, minha mãe está aniversário dia 5 e hoje é dia das mães. Que Deus abençoe todos nós, companheiro. Bota uma música para nós aí.
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Bueno, 12 horas e 27 minutos. 12 horas e 27. Esse é o Domingueiro aqui pela 97.9 Rádio Blau Nunes FM. E continua chegando pedidos, coisa boa, né? Agora quem me pediu uma música, nosso amigo Fernando Funk. Ô, Fernandinho! Como é que tu tá, minha velho? Bom de bom? Ele pediu aqui, ó. Bom dia, Daltro. Tudo bueno? Toca a música A Rua das Tropas com Paulo Garcia. Tá bueno. Forte abraço pra ti. Vai pra ti então aí, meu galo. Paulo Dias Garcia. A Rua das Tropas.

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3: Bueno, 12 horas e 43 minutos, 12 horas e 43. Tem aqui o áudio do meu amigo Michael Herscher. Ô, pia velho, como é que estão aí? Tudo bem? Pedi uma música aqui, ó, pra rodar pra mãe dele, né? A música, o nome dela é Companheira. Então tá aqui ele que oferece. Vamos botar o áudio dele aqui no ar? Vamos lá.
4: Bom dia, meu amigo Daltro. Roda pra mim a música Flor Gaúcha. Oferecendo pra minha mãe Sandra, essa mulher batalhadora que amo muito, e a todas as mães de Santa Bárbara e região. Grande abraço.
3: Então vai pra ti, meu amigo velho. Flor Gaúcha, porca, velho.

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0: Bueno, nós voltamos então, agora quando são 12 horas e 49, aí voltamos para Agropecuária Campo Forte e também para Luiza Automóveis, empresas parceiras aqui do Domingueiro, aqui pela Blau Nunes FM. Bueno, e agora eu quero rodar uma música especial para minha esposa, né, Xê? Que é a minha segunda mãe. Afinal de contas, ela me cuida também, né? Mas antes, ô, Dona Elmira! Dona Elmira, Dona Mira, escuta aqui um áudio do seu guri, do Leonel. Ele gravou o áudio escondido, né? E por isso que ficou meio baixo. Surpresa pra mãe. Escuta aí, meu. Escuta aí, Batia. Olha essa baixinha.
1: 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Mãe.
0: E agora eu vou rodar uma música então especial minha pra minha esposa, né, Xê? Essa mulher aí que compartilha já comigo 26 anos junto, né? E é um pouco, claro, que minha mãe também. E mãe do bem mais precioso que eu tenho, que é o meu filho. É uma música antiga, mas você vai gostar, tá bom? Valdomiro Melo, Flor.

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Um grande abraço aí para todos. E também um grande abraço para você que está na escuta. Fique com Deus, que eu vou com ele também. E volto, se Deus quiser, amanhã, às 6 horas, com o Pampa e Querência, tá bom? Tenham todos uma boa, feliz e abençoada tarde de domingo. E na sequência vem aí o nosso grande amigo Jorge Costa com o que há de melhor no sertanejão raiz para você. Mas deixo vocês com o Quarteto Coração de Potro. Tô de volta, tchamarrita.

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tarde! Boa tarde, Santa Bárbara do Sul. Boa tarde, nossa querida, linda e maravilhosa região. Olha aí, pessoal. É hora de festa, é hora de alegria aqui na 97.9 FM. Nós estamos começando nesse 10 de maio do ano de 2026. Domingão maravilhoso, especial e diferenciado, porque hoje é o dia das mães, né? Hoje é o dia delas. Eita, segura que eu quero ver a emoção tomando conta. Minha nossa aqui, Tendel. Estamos começando mais um Sertanejão da Blau.

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1: Pois é. Pois é, tá aí. Falou, tá falado, né? Só modão sertanejo, coisa boa a partir de agora no seu rádio, hein? Você sabe como é que funciona naquela modalidade, eu daqui, vocês daí, juntos fazendo a programação. Uma ótima tarde de domingo pra você e vem com a gente então, hein? Vamos até às 16h aí fazendo companhia pra você. Só alegria, só música bonita, pra informação também, pra tarde ficar... 10 para tarde fica legal. 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Só o amor é a inspiração. Sem amor é a inspiração. E eu sou o Jorge Costa, amigo de vocês, comunicando a partir de agora, assumindo o painel, convidando você, fica ligado e nos ajude a fazer a programação, né, Che? 9 graus, né? Temos aí uma tarde de domingo geladinha, né? Eu acho que é a primeira, né, que a gente chega aqui e... gelo só, né, meu amigo? Baixou de 10 aí, a coisa encruca, né? Então, temos aí, neste momento, 9 graus a temperatura! Mas vamos lá, né? Vamos aquecer essa tarde aí, é o som da música sertaneja, né, Che? Vamos tornar essa tarde aí mais quentinha, mais aprazível, né? Deixa eu saudar aqui o meu colega Daltro Fagundes, ele que tá indo pro descanso merecido agora e alegrou a nossa manhã de domingo aí, essa manhã geladinha de domingo, nos alegrou com as mais belas canções do nosso Rio Grande. Só moda linda, né? Só moda de fundamento, né, Daltro? Que beleza! Grande abraço aí, um bom domingo pra você. E abrindo o nosso programa, trio para... aliás, trio para dar dura, não. Vamos abafar o caso, hein? Vamos abafar o caso. Hoje é dia delas e nada melhor para a gente abrir o nosso programa aqui já dedicando esse programa desse domingo aqui a todas as nossas queridas mães que estão nos acompanhando nesse momento, as mães aqui da casa, da 97.9 FM, recebam o nosso abraço, recebam o nosso carinho, né? Isso. E a todas as mães aí que acompanham e prestigiam a programação da 97.9 FM. Na cidade, no interior, na nossa grande região, né? Que data maravilhosa, né, gente? Vamos combinar, que coisa linda. Então nós queremos dizer que as mães são a essência do amor incondicional, né? Nos guiando, protegendo, inspirando com a sua força, com a sua ternura. Então celebrar todas elas é reconhecer o valor de cada gesto, de cada sacrifício, de cada sorriso que ilumina as nossas vidas, não é verdade? Então... né, que seja, né, para desejar aí um feliz dia das mães para todas elas, para todas as mães, homenageá-las, né, não só na data de hoje, mas em todos os momentos especiais da vida, e que essas homenagens transmitam e transbordem gratidão e emoção. Parabéns a todas as mães, parabéns a todas as mães santa barbarenses, saudanha marienses e da nossa região aí. O nosso abraço, o nosso carinho. Hoje o dia é de vocês. Hoje guardo na minha lembrança. E para não cometer uma gafe aqui, já mando também. Tá na audiência, tá na sintonia do programa, tá ligada sempre no volume 10. a minha esposa Yolanda Melo de Oliveira Costa, né? Que é mãe, um abração para ela e nosso ouvinte aqui, número um, podemos assim dizer, né? Então, homenageando a Yolanda também, a homenagem aí a todas as mães.

Agnir Roberto, mãe, abrindo nosso programa neste domingão especial, Dia das Mães, aqui na 97.9 FM, nos Modão Sertanejo da Blau, 1:19.

0: O que que eu falei, hein? Só modão coisa boa no seu rádio, amigos de bar, Teodoro Sampaio, tá bom demais, tá na Blau, tá legal o intervalo e a gente volta já.
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0: Epa, que vinheta bonita, que mensagem bonita aí da gente, né? É, não precisa nem formar a playlist, é só ligar o rádio que tá na mão, né? Tá na corda aí, aqueles modão de fundamento. É, resumindo, é só ligar o rádio, hein?
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0: E vamos em frente aqui então, 1h29, uma ótima tarde de domingo aí para você que tá ligado, tá na audiência. Vamos abrindo os cadernos aí, você pode participar, pode nos ajudar a fazer o programa pelos telefones da comunicação, 3372-1435, 3372-2503, o DDD é 55, e tem o WhatsApp da rádio aí para você mandar a sua mensagem de texto, mandar o seu áudio, né? 559-8449-2024, mete bronca, manda ver!

0: meus amigos? 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
0: Bom, e agora é o seguinte, hein? Agora é um time para informação para você que tá ligado, 1:32, 9 graus a temperatura. O pré-candidato à presidência da República que pode ser beneficiado pelo caso Master, eleitor anticorrupção que teve força em 2018 com a Operação Lava Jato, agora procura um nome que represente a causa. Moraes suspendeu lei de dosimetria para Débora do Batom e outros 23 presos do 8 de janeiro. Ministro decidiu que o Supremo Tribunal Federal deve primeiro avaliar se a lei aprovada por parlamentares para redução de pena é constitucional. Minha graça.

0: Pedro Bento José da Estrada, Mágoa de Boiadeiro, 1:37.
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0: Uma hora 39 minutos. 1:39. A temperatura 9 graus centígrados, temos aí uma tarde geladinha de domingo, né? Uma beleza, geladinha, mas aconchegante, né, gente? Tem seus atrativos, domingão especial, diferenciado, Dia das Mães. E a gente segue aqui então com os modão sertanejo. Seguimos aqui com a participação do nosso amigo ouvinte, Lari Belline. Um abraço aí pro Lari. Boa tarde, Jorge. Ofereço, roda pra nós aí, ó, a música Minha Mãe, Minha Heroína, do Lindomar Castilho. Ofereço essa música para minha mãe. Feliz Dia das Mães, que Deus dê muitos anos de vida para ela. Terezinha Belline, um abração aí para dona Terezinha Belline, mãe do nosso amigo Lari. Então esse modão vai especialmente para ela, né? Lindomar Castilho já vai estar rodando aqui. Também eu, olha só, tô recebendo áudio aqui do meu amigo Dirceu. Asa! Asa borboleta, velho, hein? Baita abraço aí, Chiru velho. Boa tarde, meu amigo Dirceu.
5: Começando e começando bem, Jorge Costa. Ô, meu amigo velho, faz tempo que nós não podemos.
0: Verdade.
5: Um abraço para todas as mães do Brasil aí, da nossa cidade, e as nossas mães, E a esposa e coisarada, todo mundo, todas as mães aí, meu querido véi. E em especial pra minha mãe, que teve aniversário agora, dia 5. Botei uma música pra nós aí, Jorge, véi.
0: Maravilha, com certeza, vamos caprichar uma moda aqui então. Aniversário dia 5 aí, né? A mãe do Dirceu. Dirceu, nosso amigão aí do tempo das casas velhas, né, Dirceu? Baita abraço. 1:41 agora.

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Nós também lá no sertão faz a comemoração desta data tão querida, que é de nossa mãezinha, que pegava nossa mãozinha e guiava os primeiros passos.

Esta é a canção que eu fiz pra você, mamãe. 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

0: Minha mãe, minha heroína. Ouvimos aí com
1: atenção.
0: Lindomar Castilho, hein? Dos cadernos aí do meu amigo Lari Bellini, homenageando aí a sua mãe, a dona Terezinha. E agora a gente vai. Nem vamos pro intervalo, hein? Nem vamos pro intervalo. Vamos prosear aqui com os nossos amigos da família Oliveira, que estão na audiência, estão na sintonia, estão no volume 12. Eu tô recebendo uma mensagem aqui do meu amigo Luiz Antônio, o Peludo. Veio foto, veio tudo aqui, a confirmação aqui da confraternização, né? Pessoal reunido aí, churrasqueando, né? Que beleza, hein, Peludo? Um baita abraço aí pra você. E ó o recado aqui, ó. Boa tarde, manda uma música aí pra nós, hein? Então vamos lá, meu. Botou na responsabilidade, não quis abrir os cadernos aí, Peludo. Então, ainda bem que eu tenho o caderno aqui, né, Che? Senão não tinha nem como... Não tinha nem como começar o programa aqui, né? Mas estamos ferrados aqui, estamos com os cadernos em dia. Vai aí, meu amigo, para você então e para a família toda aí. 1:49. Meu amigo Chimbica também, forte abraço. Pessoal da Campo Forte, 1:50 agora.

Bonito, bonito, trio parada dura, telefone mudo, 1h53 agora. É os modão sertanejo da Blau aqui pra tarde ficar 10, pra tarde ficar legal, né? Essa tarde geladinha aí de domingo, né, gente? 9 graus a temperatura. E seguindo por aqui, quero mandar um grande abraço agora para minha amiga Elisete Oliveira. Elisete tá nas ondas do rádio, né? Elisete, volume 12, que maravilha. Olá, tudo bem? Jorge, manda uma música para nós aqui em homenagem ao Dia das Mães. Então, vamos lá, né? Mais uma aqui me botando na responsabilidade de rodar uma música bonita. Eu vou rodar aqui então, Elisete. Essa é especial para você, que é mãe também. Especial para Dona Maria, né? Parabéns aí pela data especial, pelo Dia das Mães, hein? Pedro Bento e Zé da Estrada, chegando, Mãe Amorosa!

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4: Na Rainha das Coxilhas, agora são duas horas pontualmente. Seguimos em frente aqui com os Modão Sertanejo da Blau, falando diretamente aqui dos nossos estúdios na Coronel Vitor do Moncel, 17h56. Só as melhores, só as credenciadas nos cadernos, em nome da Fênix 10. 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
5: De apreciar. Vira e mexe, você bota essa
4: mini saia. Bom, e dando seguimento ao programa aqui, agora para tudo, hein? Agora para tudo. Eu acho que vai ter música pro boliviano, hein? Eu tô desconfiado que vai ter música pro boliviano agora. Boa tarde, prefeito Leandro Carafini Veneral.
6: Jorge, tudo tranquilo? Primeiramente... parabéns pelo repertório, baita repertório.
4: Obrigado.
6: Do início da tarde aqui, Bagual.
4: Obrigado.
6: Transmita, eu vi que o pessoal da Campo Forte tava solicitando música aí. Transmita um abraço meu aí pro pessoal da Campo Forte, pro Ximbica, e também pro Luiz Antônio, o meu amigo boliviano. Luiz Antônio, meu amigo boliviano, um abraço.
4: Maravilha, tá aí, um abração então, hein. Alô, Ximbica. Alô, boliviano, volume no rádio aí, hein? Obrigado, prefeito!
7: Ai, ai, ai, ai!

0: Guilherme Santiago, aqui nos Modão da Blau, do outro lado da cidade, 2:05. Depois do intervalo, a gente volta com a sequência do programa. Fica ligado, não sai daí, hein?
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0: Agora 2:08, voltamos aqui com a sequência dos Modão Sertanejo da Blau, em nome da Fênix 10, vamos até as 4, fazendo companhia pra você.
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0: O melhor da música sertaneja aí na sua tarde de domingo, hein? Seguimos aqui agora, olha só que legal, recebi a ligação aqui, tá ouvindo o programa, né? Tá na hora da sestia, né, Che? Já tá sesteando aí, Balija, mas que tá show de bola, né? E não tá bom quase, né, com esse frio. Com esse friozinho aí, não tá bom, né? Dá uma sesteada, né, meu amigo? Botar o radinho na cabeceira da cama aí, brincadeira. Beleza. Balija, obrigado. Ligou aqui pra nós, hein, pra confirmar essa audiência maravilhosa. O Balija, meu primo, Balija. É, Balija, Jorge da Silva Souza, o Balijão aí, tá ouvindo o programa lá no bairro Alto Paraíso, em Panambi, e fez questão de ligar aqui pra nós pra confirmar essa audiência maravilhosa. Mas me botou na responsabilidade. Olha, Jorge, eu com esse frio aí nem vou tirar as mãos aqui pra folhear caderno. Você meter, vira aí, escolhe uma música bonita aí pra nós homenagear todas as mães nessa data maravilhosa. Eu não tenho a minha, tu não tem a tua, verdade? Nossas saudosas, hein? A mãe do Balija, minha tia, saudosa, tia Júlia, inesquecível, eterna, né, Balija? A minha santa mãezinha também, dona Jadir de Souza Costa, a dona Gorda, como era conhecida também, a dona Fia, né? Quem não lembra, né, Che? Então, maravilha, né? Mas temos que relembrar e temos que saudar aí a, né, essas mulheres maravilhosas aí, né, que tem essa dádiva de Deus, né, de ser mãe, é uma coisa realmente abençoada. Essa data é só emoção e só alegria, né, não adianta nada. Então, Balija, obrigado, hein, obrigado mesmo, um abração aí pra você, pra família, e vou rodar aqui o Mocoque e Moraci, Pranto Escondido, tá bom? E, gente, show de bola, né, hoje tá bom demais aqui, ó, olha, eu tô recebendo uma mensagem aqui do meu grande amigo Polenta. Polenta Bertoldi, tá ouvindo o programa lá na capital do estado, tchê, Porto Alegre, me mandou uma mensagem aqui, ó, na escuta aqui, Jorge, boa tarde, Colorado velho, tô aqui em Porto Alegre, um abraço a todas as mães, e escolhe uma dos cadernos aí dos velhos tempos, hein, tchê, roda uma moda boa aí, tamo escutando o programa aqui em Porto Alegre. Obrigado, meu grande amigo Polenta!
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0: Show de bola, meu amigo, obrigado mesmo, hein? Vamos rodar então? 50. Vamos rodar? Polenta me botou também na responsabilidade aqui. Ainda bem que quem tem caderno tem. Chitão e Chororó chegando!

Minha nossa, o que que eu falo, hein? Que é só as credenciadas nos cadernos Mocoque e Moraci. Pranto escondido. 2:18. E agora vamos ter que parar tudo de novo, né, Che? Tô recebendo uma mensagem aqui do meu amigo Jarbas Farias. Ô, Jarbinha! Baita abraço aí, ó. Olha o recado aqui, ó. Boa tarde, Costa. Manda uma música aí especial pelo Dia das Mães. Ofereço pra minha mãe, a Sandra Farias, pra minha tia Wanda, pra minha tia Maria Helena e pra minha prima Lala. E para todos que estão reunidos aqui na casa da minha tia Maria Helena, desejo um feliz Dia das Mães a todas as mães que estão na escuta do programa. Um ótimo domingo. Valeu, Jarbinha. Vamos lá então, hein? Opa, abração aí para todas as mães. Show de bola. Que maravilha, hein? Nayara Azevedo chegando. Obrigado, mãe.

Eita, Nayara Azevedo, obrigado, mãe. 2:22. E agora vamos pra Saldanha Marinho. Tá chegando lá em Saldanha Marinho, tem bailanta, né? A Feizan tá aí a todo vapor. Que maravilha, né? Parabéns, Saldanha Marinho, aí pelo aniversário. Parabéns, Saldanha Marinho, aí pela Feizan, né? A realização aí da Feizan, que é só festa, é só alegria. Saldanha Marinho tá chegando lá, meu amigo Bandeirinha, o Laerte, e também meu amigo Irineu. Isso, estão chegando lá nas bailantas que tem hoje. Que beleza pra vocês aí no pedido. Bruno e Marrone chegando, Coisinha Bela!

0: Muito bem, muito bem. São 2 horas e 26 minutos, 2h26. E eu recebi a ligação aqui, agora vamos dar um pulinho em Álvaro Nunes Pereira, deixar um abração aí pra nossa amiga Cida, que tá na audiência, tá curtindo aí os modão da Blau e recebendo aqui dos amigos da 97, parabéns pelo teu dia, Cida. Parabéns pelo Dia das Mães, hein? Um abração aí pra você, um abração pra Regina também, que é filha da Cida, que é mãe também. Parabéns aí pra Cida, pra Regina. E aí vamos rodar aqui, né, no pedido da Cida, a música Mãe Amorosa do Abel e Caim. Tá, Cida? Grande abraço aí pra você, grande abraço pra Regina, parabéns mais uma vez. E tô recebendo uma mensagem aqui da minha amiga Solange. Boa tarde, Jorge Costa. Estamos na escuta aqui na Cantagalo. Eu quero desejar um feliz e abençoado Dia das Mães para todas as mães de Santa Bárbara e região, com a música Mãe Amorosa do Abel e Caim, tá? Então roda para nós aí. Valeu, Solange. Obrigado, um abração aí. Obrigado pela companhia e vamos lá, hein, Che? Vamos lá, vamos rodar essa música bonita aqui, né? Tem um pedido aí da Regina também, né? Abel e Caim. Deixa eu botar no ponto aqui. Abel e Caim, Mãe Amorosa. Que música maravilhosa, né, gente? Já rodei com Pedro Bentes, né, da Estrada. E agora vamos rodar aqui na versão do Abel e Caim. Quando são 2 horas e 28 minutos. Agora sim tá no ponto aqui, hein? Mãe Amorosa, a todas as mães na sintonia. Segura que eu quero ver, hein?
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0: A Bel e Caim no pedido, show de bola, hein? Mãe Amorosa, 2h32 agora.
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0: São 2:34, 2:34, voltamos aqui com a sequência do Sertanejão da Blau, em nome da Fênix 10, cheia de novidades, hein? 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
0: Bom, agora é o seguinte, hein? Agora vem informação pra você que tá ligado. 2:35 agora. Irã envia resposta à proposta dos Estados Unidos por meio do Paquistão, diz mídia estatal. A agência interna destacou, aliás, a agência iraniana destacou que a resposta do Irã à proposta americana se concentra em pôr fim à guerra e garantir a segurança marítima no Golfo e no Estreito de Hormuz. PM desocupa a reitoria da Universidade de São Paulo, a USP. 4 estudantes feridos foram hospitalizados. A ocupação reunia cerca de 150 manifestantes desde quinta-feira. Segundo o DCE, os policiais usaram bombas de efeito moral, gás lacrimogêneo e cacetetes que feriram os estudantes.
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0: clássico, é Raizão Sertanejo, Franguinho na Panela, Lourenço e Lorival, 2h40.
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0: vamos lá, moçada. Vamos em frente aqui com os modão sertanejos da Blau. Até as 4 fazendo companhia pra você. Agora são 2h42, hein? Sertanejão da Blau nas tardes de domingo, sempre com a graça de Deus. A partir da 1 até as 4 a gente tá aqui fazendo a festa junto com você.
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0: 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E agora vamos pro bairro Aparecida, meu amigo Sérgio. Ô Sérgio, como é que tá Colorado Velho? Beleza? Ó o Sérgio aqui, ó, tá pedindo a música do Barrerito, o cantor das andorinhas, Mãezinha Querida. Essa moda aqui, dedicada a todas as mães e especialmente pra sua esposa, que é mãe, a Rejane, né? Um abraço aí pra Rejane, parabéns pelo Dia das Mães, hein? Valeu, Sérgio, já vai estar rodando, tá bom? Grande abraço aí, meu amigo. E agora vamos lá pra São José Operário, hein, Che? Olha, só falar nisso, deixa eu dar os parabéns. Eu já vou largando os meus parabéns aqui para os organizadores da festa lá do bairro São José Operário, hein? Da comunidade católica lá do bairro São José Operário. Que festança de fundamento, que churrasco de fundamento. Vamos combinar, hein? Um abraço ali o pessoal que tava ali na distribuição ali, meu amigo Spielman e toda a gurizada ali, né? Olha, nota 10 aí pra vocês, hein? Organização, brincadeira, né? Show de bola. Então, tá de parabéns aí a comunidade da São José Operário. Grande festa hoje, hein? E falar nisso, né, Che? Deixa eu mandar um abraço aqui. Encontrei uns amigos lá, tenho que mandar um abração aqui, um alô. Meu amigo Sombra, o Lube, olha o time, hein? Olha o time aqui, o Sombra, o meu amigo Lube, o Paulo Alberi. Meu amigo Alberi, grande abraço. Vereador Macete, forte abraço aí, ó. Vamos largar uma moda aqui lá pra São José então, hein? Milionário José Rico, Paixão Anônima!

Marrenito, cantor das andorinhas. Mãezinha querida dos cadernos do meu amigo Serjão, grande abraço, hein? Olha só, o João Pedro, o garotinho João Pedro ligou aqui pra nós, hein? E ele gostaria de dedicar uma moda aqui, especialmente pelo Dia das Mães. Um abraço carinhoso aí pra sua mãe, a Aline, e a sua avó, Neuci. Tá bom? Um beijão aí, um abração do João Pedro, que ligou aqui pra nós e ele pediu essa moda aqui, ó. Eu vou quebrar o protocolo e vou rodar aqui nos modão. É um pedido do João Pedro, hein? Abração aí pra Neuci, pra Aline. Roberto Carlos, como é grande meu amor por você. 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

0: Que maravilha, tá aí, Roberto Carlos aqui nos modão, hein? 2h55, eu teria que chamar o intervalo, mas eu nem vou chamar o intervalo ainda, hein? Vamos lá, moçada! Agora é o seguinte, hein? Agora vamos dar uma boa tarde aqui para nossa amiga Marilene de Oliveira Alves. A Marilene que tá curtindo aí o Sertanejão da Blau e mandou áudio aqui para nós. Boa tarde, Marilene!
1: Boa tarde, radialista! Essa festa é boa, Dia das Mães. O cantor é o show de bola! Cantor popular Perna, Vilmar Vargas. Manda um áudio aí para mim, por favor, que eu tô na escuta. É a Marilene, mulher do Carvãozinho. Eu conheço o cantor de anos e anos. Pede uma música, qualquer música que ele roda assim, ó, tipo assim, ó, aquela, como é que é, amor? Amor? Ele gosta? Que ele gosta? Mãe amorosa? Ou se não, outra, qualquer uma. Cigana também, pode ser. Mas tá na escuta o seu programa, Eduardo Costa. A música perigosa, linda, pra todas as mães do Rio Grande do Sul que estão na escuta do programa. Marilene de Oliveira Alves, tá no escuto do programa, a mulher do Carvãozinho, para todas as mães. Um feliz Dia das Mães, um forte abraço, muita paz, muita saúde e alegria para todas as mães.
0: Valeu, Marilene, abração para você e pro Carvãozinho aí, chegando corpo e alma, perigosa e linda!

0: perigosa e linda. Show de bola, hein? Corpo e alma, 3 horas pontualmente, intervalo e voltamos já.
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0: Voltando. Estamos de volta com a sequência aí dos modão. 3 horas 3 minutos, 9 graus a temperatura. Hoje dia 10, marcando no calendário. Hoje é o Dia das Mães. Parabéns, o nosso programa é todinho pra elas, hein? Parabéns a todas as mães. Hoje é o dia do guia de turismo também, hoje é o dia da cozinheira, hoje é o dia do campo, hoje é o dia internacional de atenção à pessoa com lúpus, hoje é o dia do aniversário do Buda e é isso aí que temos, né? Marcando no calendário hoje, dia...

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0: Alô, Pontão, alguém na escuta? Câmbio, meu amigo Luiz, boa tarde.
2: Boa tarde, meu amigo Jorge Costa. Roda pra nós aí, Chitãozinho Chororó. Fogão de lenha pra nós aqui do Pontão.
0: Fogão de lenha, meu amigo Luiz, um abraço pro Pontão aí. Obrigado pela companhia, que beleza, maravilha. Boa tarde, Jorge Costa, estamos na escuta aqui na Cantagalo. Quero desejar um feliz e abençoado Dia das Mães para todas as mães de Santa Bárbara do Sul e região, com a música Mãe Amorosa do Abel e Caim. Se não me falha a memória, é esse modão aí. E aí já rodamos, essa aqui é a mensagem da minha amiga Solange, né, Che? Isso, já, essa já, a gente já rodou aqui, inclusive. Um abraço mais uma vez aí, o pessoal da Cantagalo, é? Meu amigo Ângelo! Ângelo Triquez, ô Ângelo, demorou um pouquinho, mas tá chegando a mensagem aqui, ó. Boa tarde, Jorge. Manda uma música aí pra Nilci Triquez, Carta pra Mamãe. Ângelo Triquez e família. E a Nilci tá ligada, hein? Vai aumentar o volume do rádio agora. Já, já, vamos tá rodando aí a Carta pra Mamãe. Tá bom, Ângelo? Grande abraço aí pra você e pra família.
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0: Meu amigo José Antônio Gazola. Um abraço, Zé. Boa tarde, Jorge. Roda a música Valsa das Mães, Delmir e Delmon. Olha só, o Zé tá abrindo os cadernos. Ele tem caderno. Valeu, Zé. Já vai rodar, hein? Everton Pinheiro. E aí, Galo Cinza? Quero oferecer a música pros meus velhos. É Semente do Amor do Teodoro Sampaio. A oficial, né? E em especial pro meu pai que tá no céu. Isso. Nosso saudoso, eterno Pinheiro Preto, né, Che? Seca era 8 sempre, né, Che? Que maravilha. Eu tava acompanhando na resenha, hein? Eu tava acompanhando na resenha esportiva aí do meu amigo Balaca. E ele tava entrevistando o lendário jogador de um dos maiores jogador de bocha aí que existiu na nossa Santa Bárbara, que é o lendário Mineiro, né, Che? Nosso grande amigo Juarez, o Mineiro. E aí lá pelas tantas, o Balaca perguntou pra ele, né? E do pessoal das antigas, quem é que é os melhores que você já viu? Aí ele sem pestanejar, né? Os primeiros da lista, o Bugre, meu saudoso compadre Bugre, e o saudoso Seca é 8, Pinheiro Preto, né? Eles foram alguns dos nomes aí que ele citou. Os melhores aí de todos os tempos que ele viu jogar bocha, né? Só. Que legal, né, Che? Então, Seca é 8, né, Everton? Foi lembrado aí, o saudoso Pinheiro Preto. E o compadre Bug era uma fera na bocha também, né, Che? Poxa vida, como jogava bem o citado pelo Mineiro, que é um lendário, né, Che? Uma fera aí na bocha, né? Tem história na bocha, nosso grande amigo Mineiro. Mas beleza, então, vamos em frente aqui, ó. Olha só que legal, tô recebendo uma mensagem aqui do meu amigo Edson de Panambi. Tá ouvindo o programa, tá curtindo os modão. Boa tarde, Edson.
3: Rapaz, vou te falar uma coisa. Eu garimpo rádio antiga, assim, música antiga aí pra escutar, porque é do nosso mundo, né? Coisa antigamente, as melhores coisas são coisas antigamente. Mas que nem você, rapaz, não tem locutor pra matar você. Você tem um carinho especial por cada um que liga ou manda mensagem pra você aí. E você é imediato, cara. É sinal que você tem muito amor pelo que você faz. Muito obrigado. E essa rádio aí é melhor. É 24 horas escutando aqui em casa. Mas quando chega no teu horário aí das músicas aí, rapaz, é só alegria. Um grande abraço e um bom domingo.
0: E assim finalizamos o programa. E assim, vou finalizar, né? Agora não tem como continuar. Depois dessas palavras generosas aqui do meu amigo Edson lá de Panambi, eu tenho que finalizar o programa. Não tem mais que fazer programa, né, Che? Tô brincando, né? Obrigado, Edson. Muito obrigado mesmo pelo carinho, pela amizade, que show, né? Tem gente que é generosa, não adianta, né? Olha só que palavras bonitas aí que nos enche, né? Enche o nosso coração de alegria. Não de vaidade, mas de alegria, né? Porque realmente, a gente faz com amor, faz com carinho, faz de coração o que faz. Tá bom, Edson? Então fico feliz aí. Muito obrigado pelas tuas palavras, amigo Edson, nosso ouvinte lá de Panambiche. Valeu, Edson!
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0: Boa tarde, Jorge Costa. Estou aqui na Cantagalo, na casa da mãe Solange. E quero desejar um feliz Dia das Mães para elas e para todas as mães guerreiras. Peço, se possível, tocar a música do Rick Renner, Mãe. Homenagem do seu filho Jefferson. Homenagem do seu filho Jefferson, Débora e Delmar. Mãe, amamos você. Olha só, Solange, que homenagem carinhosa, né, Che? Valeu, Jefferson!
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0: muito quer. Bem! Iracema, minha amiga Iracema, boa tarde, gostaria de ouvir a música Esquema Montado, Rondelei e Dorivan. Se for atendido, agradeço, é a minha música. E a nossa amiga Iracema da Maia participando com a gente aqui, nos ajudando a fazer a programação. Muito obrigado, Iracema, grande abraço aí, bom domingo pra você, hein? Emir Marques, meu amigo Emir, tá com a gente também, tá mandando uma mensagem aqui, ó. É, boa tarde, meu amigo Jorge, é o Emir. Eu queria agradecer a todos que me ajudaram até aqui, por isso eu queria escutar a música do Guilherme Santiago, Amizade Sincera. Se for atendido, meu muito obrigado, meu amigão. E eu e o meu irmão Éder queríamos dar um feliz Dia das Mães para nossa mãe, a Dona Zilda, que nós amamos muito. Ô, Dona Zilda, beijão aí do Emir e do Éder, hein? Que legal! Show, Emir! Já vamos rodar essa música bonita aí do Guilherme Santiago, tá bom? Grande Emir, Emir Marques!
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0: E agora, olha aqui uma mensagem do campeão de tudo, hein? Tá chegando uma mensagem aqui do campeão de tudo. Boa tarde, campeão de tudo!
4: Boa tarde, campeão de tudo! Tudo certo, meu galo velho? E esse frio, homem? Chácara é RR na área. Manda uma música e uma moda aí pra Dona Irema aí. E um feliz Dia das Mães pra todas as mães aí. De Santa Bárbara, região, tudo. Tá, meu amigo velho? Beleza? Um abração.
0: Beleza, campeão de tudo. É, só emoção, só alegria. E emoção também, né, Che? Porque vamos combinar. Que data maravilhosa o Dia das Mães, né? Dona Irema! Receba aí o carinho, um abração, um beijão carinhoso aí do nosso campeão de tudo, hein? Meu amigão Cláudio. Tá, meu galo velho? É nóis!
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0: Olha só quem é que tá na audiência, quem é que tá na Blau, tá legal, meu grande amigo Laureano Ribas Dias. Ô, Laureano! Boa tarde, Jorge. Se possível, roda a música aí. Esse cara sou eu, do Roberto Carlos. Que legal, o Laureano abrindo os cadernos. Abraço, Laureano! Nilmar Veriato de Panambi. Boa tarde, Jorge Costa, beleza? Cara, roda aí pra nós, Titãozinho Chororó, Fogão de Lenha. Se for atendido, meu muito obrigado. Nilmar Veriato de Panambi. Né? Grato a todos pela compreensão. Põe na ponta da agulha e um feliz Dia das Mães para todas as mães da Santa Bárbara, de Panambi e da nossa grande região. Show de bola, Nilmar!

0: Na Rainha das Coxilhas, agora 3 horas e 13 minutos.
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0: Roberto Carlos, dos cadernos aí do meu amigo Laureano, 3h25, esse cara sou eu.
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2: 3 horas e 27 minutos, 3h27, Feisan, hein? Bombando em Saldanha Marinho. A gente segue daqui então com os modão sertanejo da Blau, porque tá bom demais. Deixa ficar então Teodoro Sampaio chegando.

0: Prefeito Silva, obrigado
1: pela... Tá aí, Marcelo Silva. Chama. Carta pra mamãe aqui nos Modão da Blau, 3h34.
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1: E vamos seguindo com os modão aqui na 97.9 FM, hein? 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
5: Amizade sincera é o nome da música.
1: Vamos lá então, hein? Só. É dos cadernos do meu amigo Emir Marques.
5: A você, meu irmão.
6: Obrigado, meu irmão. Também dedico a você.
5: Pode ficar à vontade, abraçar teu amigo aí do lado. É gostoso.

0: Obrigado, meu grande amigo. Deus te abençoe muito. Essa alma gêmea que eu tenho.
1: Obrigado, meu irmão. Você também.
0: Valeu, gente!
1: Obrigado. Beijo pra todo mundo. Satisfação ter passado esse...
2: Guilherme Santiago!
1: Obrigado.
2: Amizade sincera.
0: Obrigado. Fiquem com Deus, gente. Receba essa energia do fundo do nosso coração, viu?
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2: Muito bem, 3 horas e 43 minutos, 3h43, em nome de Fênix 10. 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Temperatura 9 graus centígrados. Tarde maravilhosa de domingo, Dia das Mães, hoje 10 de maio. Olha aí, vamos para Passo Fundo agora, hein? Alô, Passo Fundo, alguém na escuta? Câmbio, meu amigo alemão, boa tarde.
6: Passo Fundo, chamando Santa Bárbara do Sul, tem alguém na escuta? Grande amigo Jorge Costa, como é que você está, meu grande amigo? Estamos aí passando para marcar presença. Desde já quero deixar um grande abraço para você, para toda a tua audiência. E hoje é uma data bem especial, né, Jorge? Gostaria de parabenizar todas as mães aí, que são ouvintes do teu programa aí. Em especial aí a minha mãe, dona Nelci Feifenberg Orbach, alemã. Hoje de manhã já ligamos para elas, conversamos com ela aí. E estou também parabenizando a todas as minhas cunhadas aí, minhas comadres aí de Santa Bárbara do Sul, minhas amigas aí. Quero deixar um abraço aí bem apertado no coração de cada uma delas. Então, feliz Dia das Mães a todos vocês. Jorge, bota uma da sequência para nós aí. Um grande abraço e fiquem todos com Deus. Positivo?
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0: Alva Aguiar em mim, a nossa Kittendel, dia de formatura, matando saudade, bom demais, né? Bom demais, Alva Aguiar, aqui nos Modão da Blau. E olha aí, olha se não tem os nossos amigos aí, família B de Lima na sintonia, aí não dá nem pra fazer programa, né, Che? Olha aí, que legal, tô recebendo uma mensagem aqui do meu grande amigo João Camarada. João B. de Lima. Boa tarde, meu amigo camaradão.
1: E Jorge Costa, como é que tá, meu galão? Beleza? Viu? Roda aí a música pra nós, e deixa o tempo passar. Tá bom, meu galão? Beleza? Um abraço, Jorge Costa. Tá, escuta, câmbio.
0: Tá na escuta, câmbio. Valeu, camarada. Forte abraço aí, hein?

aí, deixa o tempo passar. Eita, aguenta que eu quero ver, hein? João Mineiro e Marciano chegando, meu desespero!

João Mineiro e Marciano, a nossa saideira, arrematando o programa Meu Desespero, 3 horas e 57 minutos. Mãe é onde a vida começa e o amor nunca acaba, meu amigo e minha amiga, hein? Feliz Dia das Mães. Nosso programa foi todinho dedicado, né? Inteiraço aí dedicado a todas as mães nessa data especial, Dia das Mães, 10 de maio de 2026. Gente, e chegamos ao final de mais um programa Sertanejão da Blau aqui na 97.9 FM. Eu cresci. Muito obrigado pela companhia, muito obrigado pela audiência, pelo carinho de sempre. E amanhã não tem programa, né? Amanhã tem sessão da Câmara Municipal de Vereadores aqui do nosso município, né? Você acompanha aí os trabalhos do Legislativo, acompanha a transmissão a partir das 20 horas, né? Mas na terça-feira a gente está aqui com a graça de Deus, com as mais belas canções sertanejas aqui na noite, né? Aqui na 97. Tá bom? Então, uma boa tarde, uma boa semana aí, muito abençoada, com muitas alegrias, com muitas realizações. Bom descanso, fica bem, fica na paz, fica na bênção de Deus. Um abraço carinhoso e até domingo que vem!

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3: 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E a hora certa.
4: 16:49.
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1: 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E a hora certa.
2: 17:19.
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4: 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E a hora certa.
5: 17:36.
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4: 17:53.
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0: com vocês e pra vocês, grupo Vamos Sereno!
1: Turma do pagode!
0: Vamos nós, aquela conexão gostosa! Aí, ela pediu pra não contar nada.
2: E ela quer segredinho, né?
1: Exigente ela,
0: né? Ela é exigente. Se liga aí, ó. Vou contar.

0: Faz barulho, vamos acelerar!
1: Vamos acelerar!
0: Tamo junto, família. Deus abençoe. Muito obrigado.
1: Obrigado a vocês pelo convite.
2: A gente que agradece.
0: Essa parceria aí. Eternizamos, hein?

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1: Boa noite.
2: Cerveja de garrafa para uma menina muito especial.

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2: Ontem houve dois empates, né? E um vitorioso que foi o Cruzeiro. Hoje estamos com três jogos em andamento empatados. E o Santos está ganhando com o gol do Neymar. Então temos muitos empates, na verdade. Temos seis empates, né? Então, e dois vitoriosos apenas na rodada aqui. O Santos, parcialmente, e ontem o Cruzeiro. Ou seja, qual é a leitura? Cada um contabilizou um ponto. Quem vencer na rodada avançará bastante. Por isso, o Grêmio pode pular para o oitavo lugar, caso consiga aí a proeza de vencer o Flamengo.
3: É o quê? Não pode chegar a sétimo, hein? Porque o Bragantino é que tá em sétimo ali. Acho que deu uma segurada agora com a pontuação, não?
2: O Grêmio tem 17, o Bragantino tem 21, né?
3: 21?
2: Isso. 4 pontos.
1: Erraram ali então, onde tu viste.
3: Apareceu com 20 aqui.
1: Acontece. Vamos lá, já deu aquela baixada nas luzes da arena. Daqui a pouquinho tem Grêmio em campo. Já vejo a arbitragem. O show pirotécnico começa na arena do Grêmio. Porque hoje, meus queridos, hoje, minhas queridas, neste domingo, dia das mamães, é também dia de Grêmio. 15ª rodada do Campeonato Brasileiro. Reportagem da Rádio Grenal no gramado. Israel Melo traz pra gente o sentimento deste jogo.
4: O torcedor tá empolgado. A pirotecnia começa a acontecer aqui na arena. Um show de fogos muito bonito e barulhento e também um pouco fedorento. Eu e o Renan vamos ficar com um cheirinho de fumaça na roupa, mas não tem problema, contanto que o Grêmio vence essa partida contra essa seleção que é do Flamengo. Os times já estão se perfilando ali, próximo ali ao outdoor ali do Campeonato Brasileiro Oficial, junto da arbitragem. Daqui a pouquinho o sorteio, daqui a pouquinho começa a partida aqui na Arena Uber.
1: Valeu, meu querido Israel Melo, pirotecnia finalizada. Grêmio e Flamengo em campo. Vamos para a execução do hino nacional brasileiro.

0: para encerrar a execução do hino nacional brasileiro. Lembrando, tem enquete para você que está com a gente no YouTube. Torcedor gremista, hoje será o pontapé inicial na recuperação de TT? Sim, fará o gol da vitória. Lembrando, está no banco de reservas do TT. Sim, jogará bem hoje ou não? Maior decepção da temporada. Deixa o teu voto na enquete lá em youtube.com/RadioGrenal. 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Renan Ferreira traz para a gente os detalhes também do Flamengo, que saudou a presença do torcedor, tá certo?
1: Está correto, Leonardo Berreno. O Flamengo correu lá para saudar o seu torcedor. Torcedor esse que ocupa praticamente ali 95% do espaço destinado para a torcida visitante. Os 2 mil lugares ali praticamente lotados. Bandeiras ali de várias organizadas do Flamengo, de vários consulados do Rio Grande do Sul, de Santa Catarina também. Bastante presença de público flamenguista aqui na arena. E a torcida vaiou bastante o aplauso do time do Flamengo lá para o lado da torcida visitante. Vamos trocar de lado aqui. O Israel vai lá pro... Eu vou ficar aqui atrás do gol da geral e o Israel vai lá pro outro lado, porque o Flamengo ataca em direção à geral no primeiro tempo,
2: Ober. A princípio foi isso que foi definido. Tá ali hoje, Ober, o capitão do Grêmio é o Balbuena.
0: Ele
2: Fabian
0: mesmo.
2: Balbuena, número 2, é o capitão do Grêmio. Tá ali agora junto do Léo Pereira, que é o capitão do Flamengo. Estão os dois conversando com a arbitragem, estão definindo. Vamos ver se o Grêmio vai fazer o que sempre gosta, né? Vai conseguir aquilo que sempre gosta nos sorteios, que é atacar o primeiro tempo para a arquibancada sul e atacar o segundo tempo de frente para geral na arquibancada norte.
0: Perfeito, este é Israel Melo. Um salve aqui para Lauri Borba, que mandou aqui 3-0 para o Grêmio. Luiz Valério Alves mandou: Gesiel, manda um abraço para a torcida gremista aqui de São José do Norte, litoral sul do Rio Grande do Sul. Gesiel,
3: um abraço para a torcida do Grêmio de
4: Cebola.
3: Um abraço para a torcida do Grêmio de São José do Norte, no Rio Grande do Sul. É uma cidade que eu não conheço. Estava vendo o Tosa aqui do Davi Oliveira Lacerda, deixou cair a moeda, hein? Já começamos bem, foi fazer a moeda girar e deixou cair no chão sem fazer girar. Já tomou vaia dos capitães.
4: Ô, Berrer, opa, eu tava pensando por que Serginho Balbuena de capitão. Aí eu comecei a observar todo mundo. Poderia ser o Everton, sim, mas é que goleiro complica, né? Tu tá muito longe do árbitro sempre.
5: Afastado, né? E hoje só o capitão pode falar com o árbitro.
4: E os demais ali são mais meninos ou que não tem, são mais tímidos, retraídos. Eu fui ver se tinha alguma injustiça, não tem.
5: Poderia ser talvez o Carlos Vinícius, que é um cara que reclama muito.
4: Talvez,
5: como capitão, pudesse se controlar um pouco mais. Talvez,
4: ou ia se sentir na liberdade de exceder as pode reclamações também.
0: Boa, até agora teremos um minuto de silêncio, é isso, Israel?
2: A princípio, um minuto de silêncio para Mariana Francisco Ferreira, que faleceu no último dia 6 de maio de 2025, ela que é de 6 de setembro de 1991. Eu vou descobrir qual é a ligação dela com o Grêmio, mas foi respeitado um minuto de silêncio para Mariana Francisco Ferreira, que faleceu, infelizmente, no último dia 6 de maio de 2026.
0: Tá, Israel Melo, o Grêmio vai atacar para o lado direito das cabines de transmissão, veste o seu tradicional primeiro uniforme, camiseta listrada em azul, preto e branco, calções pretos e meões brancos. Já o Flamengo também com seu tradicional uniforme, camiseta listrada em vermelho e preto na horizontal, calções brancos e meiões vermelhos.
5: Manda. Grêmio deu sorte na escolha, porque perdeu o sorteio, quem ganhou foi o Flamengo, tanto que o Grêmio vai sair com a bola, porque normalmente os jogadores escolhem um lado, e o Flamengo escolheu o lado que o Grêmio gosta de atacar.
0: Perfeito, tá aí uma belíssima observação do Serginho.
4: O Flamengo quer atacar no segundo tempo pra torcida dele, né? Então ficou bom pro Grêmio e bom pro Flamengo.
6: Então, pessoal, e Leonardo, a homenageada é a juíza que morreu após coleta de óvulos em clínica enterrada na Grande São Paulo. Ela era gaúcha e torcia pelo Grêmio.
0: Perfeito, Belki. Muito obrigado. Se prepare para o que eu vou te contar, porque a bola está rolando na arena do Grêmio. Saída de bola do tricolor. O Everton já botou essa bola lá para o campo de ataque. Tem reclamação com 10 segundos de partida. Já tem jogador do Flamengo caído no gramado. Israel Melo, que tá se movimentando. Eu tô te vendo daqui de cima, Israel. O que que aconteceu nesse lance?
2: Saída de bola e aqueles jogadores se empolgam nos primeiros minutos. O Samuel Lino já tomou-lhe uma pancada do Noriega, que não gostou da marcação da arbitragem. Primeira falta marcada em cima de Samuel Lino, da equipe do Flamengo, aliás, do Plata, número 19, Gonzalo Plata. Ele sofreu a pancada do Noriega. O jogo já tá valendo, Ober.
0: Tá valendo, tu tá com o Ober, tu tá legal, tu tá na Rádio Grenal 95,9 FM, na live youtube.com/Rádio Grenal. Vem o Flamengo lá pelo lado direito, bola esticada para o jogador Guilherme Varela, encala a marcação, colocou essa bola mais à frente, chega por lá onde está colocado o Gonzalo Plata, tenta levar a bola para a linha de fundo, vem na tabela, deu uma caneta no marcador, levou para a linha de fundo, vai pintar cruzamento de perna direita, a bola é muito boa, tá chegando o Flamengo, veio mais para trás, Jorginho perdeu, isolou, perdeu uma chance inacreditável com um minuto de partida, Renan Ferreira.
1: Incrível a facilidade com que chegou o Flamengo, triangulação pelo lado direito de ataque, Plata com Carrascal, a bola sobrou para o Carrascal dentro da área, ele achou o Jorginho na meia lua, de perna direita, encheu o pé, a bola passou por cima do travessão, assusta o Flamengo logo nos primeiros minutos, faz assim, faz assum, faz economia com qualidade no assum, Uber.
0: 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Troca de passes da equipe do Flamengo, a bola chega para onde está colocado por ali, o goleiro Rossi trabalha na perna direita, estica essa bola lá do lado direito para onde está colocado Léo Ortiz, rente a linha lateral, meteu o lançamento para frente, recuperação de bola da equipe do Grêmio, bate de lá, rebate daqui, a bola sobra para o domínio do Jorginho no campo de defesa lá do direito. Aproveitar para dar um abraço e um feliz aniversário para o Eliseu Raimundo, que mandou um recadinho aqui também e tá com a gente na live youtube.com/Rádio Grenal. Tamo junto, feliz aniversário. Bola do Flamengo lá pelo lado direito, já tá no campo de ataque, domina no peito, coloca no chão, vai para cima, Gonzalo Plata, dois na marcação, recupera o Grêmio, mas a bola acaba saindo pela linha de lado lateral para o Mengão fazer a cobrança. Domina o Jorginho na meia direita, vai conduzindo na perna direita, o Grêmio todo fechadinho no campo de defesa, vai levando, pé de bola, mais à frente Varela, a bola é para ele, rente a linha lateral lá pelo lado direito, olhou para dentro da grande área, prefere voltar mais atrás, a bola fica truncada ali com o Jorginho, vai conduzindo, ninguém chega, e ele vai levando, se ninguém chega, ele vai levando, tocou na frente pro Pedro, baita bola na frente pro Plata, sai da meta o Everton! Sai da meta o goleiro tricolor, porque mais uma vez estava chegando o Flamengo, duas estocadas, duas chegadas do Flamengo em 3 minutos de jogo. Renan Ferreira vai trabalhar bastante hoje, pelo visto.
1: É, mais uma vez o Flamengo chegando, ninguém parou o Jorginho, ele achou o Pedro que tabelou e encontrou ali no meio da grande área o atacante do Flamengo. O Plata dividiu com o Everton, ficou sentindo a mão o goleiro do Grêmio, já levantou, tá tudo certo com ele, a bola segue rolando no gramado da Arena.
0: Segue rolando e a posse já é do Flamengo, no campo de defesa domina por ali o camisa 4, Léo Pereiro, capitão da equipe do Mengão, dentro da própria grande área, sai jogando de perna direita, a bola vem aqui do lado esquerdo para Ayrton Lucas, olha pra frente, busca o passe, boa bola pro Samuel Lino, já rompeu a linha central que divide o gramado, vai conduzindo na perna direita, encara o marcador que é Christian Pavon, levou de um lado para outro, meteu a bola por dentro da área, tira de carrinho, bem colocado Gustavo Martins, tem o aonde ver o que...
6: Informa a Rádio Grenal, é gol do Palmeiras, Bruno Fux aos 51 do segundo no Mangueirão em Belém, Remo 1, Palmeiras 2. 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
0: Boa, esse é o Belk trazendo plantão, melhor plantão do Rádio Gaúcho. E vem de novo o Flamengo, o Grêmio não consegue encostar na bola. Daqui a pouquinho o Flávio Dalpizol e o Serginho Schiller destrincham pra gente, porque o Flamengo tá em cima de novo. E bola com o Léo Pereira, meteu essa bola lá do lado direito, tá buscando o Gonzalo Plata de primeira, boa bola mais à frente. Guilherme Varela, driblou o marcador, sobrou pro Plata dentro da área, pintou no poste! No pau, na trave, no travessão! E um bombardeio gigantesco do Flamengo, Renan Ferreira.
1: A qualidade é absurda, Leonardo Ferreira. A bola vem invertida do Léo Pereira lá do campo de defesa para o lado direito de ataque. Plata amaciou de primeira. Guilherme Varela tocou para dentro, achou o Plata. Ele atravessou a área, passou pelo zagueiro, bateu. A bola explodiu no travessão do Everton e saiu em linha lateral. E já vem o Flamengo para nova carga ofensiva.
0: Mal dá tempo da galera falar porque vem o Flamengo de novo. Everton Araújo na tabela com o Jorginho. A bola fica no corredor central, tentou de primeira, o toque do Gonzalo Plata mais à frente, tá chegando o Flamengo, pintou cruzamento na marca da Cal, tiro de cabeça a zaga do Grêmio, o rebote é flamenguista, o rebote é carioca, a bola vem no bico da grande área, Ayrton Lucas tentou o golpe, a bola sai pela linha de fundo,
4: Guerreiro.
0: Ufa, quem chamou fala.
4: Eu, pra dizer que até agora é um verdadeiro massacre o que a gente percebe, o Grêmio não acha a marcação, Sérgio, o fato de jogar com três zagueiros, puxa todo mundo pra trás, o Flamengo faz o que quer a partir da intermediária do Grêmio, tem que achar, adiantar alguma coisa. libera um dos zagueiros para cobrir mais a frente da área. Senão é um chama-gol, né?
6: Leonardo.
0: Manda.
6: É, toque de mão do Flaco Lopes anulado, gol do Palmeiras, segue 1-1. Estamos já com 53 lá no Mangueirão em Belém, Remo e Palmeiras 1-1.
0: Boa, Serginho.
5: É o que a gente chama de meia linha, né? É só o Flamengo que tá jogando até o momento. O Grêmio não consegue consegue segurar o ataque do Flamengo. Agora vamos ver o que pode acontecer.
0: Quem sabe agora com Pedro Gabriel lá pelo lado esquerdo, saiu literalmente com bola e tudo. A bola se perde pela linha de lado lateral para a equipe do Flamengo fazer a cobrança. 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Troca de passes da equipe do Flamengo no campo de defesa lá pelo lado direito. Subiu de cabeça o Pedro, sobe com ele também Pedro Gabriel. Recuperação de bola da equipe do Grêmio. Deu a bola Gabriel Mec. Na entrada da grande área, conduz a perna direita, meteu uma bola aqui do lado direito. Tá chegando o Grêmio, quem sabe agora na velocidade. Cristian Pavão colocou mais atrás da bola, chega no Noriega, dominou mal. Deu uma caneta no marcador, conseguiu consertar, voltou para Cristian Pavão do lado da grande área. Brecou, trouxe na perna esquerda, no bico da grande área. Gira de um lado para outro, leva a bola para linha de fundo na perna direita. Ela pinta cruzamento, a bola bate na marcação. E pela primeira vez com a bola rolando, Israel Melo. Chegada do Grêmio e tem jogador do Grêmio caído lá do outro lado, me parece o Pedro Gabriel. Conta como foi, Israel.
2: É a primeira jogada do Grêmio no jogo. Eu não sei quem é que estava mais se mexendo aqui no gramado para não tremer de frio, se era eu ou o goleiro Rossi do Flamengo. Agora ele teve que se movimentar, pelo menos olhando o jogo. Jogada do Grêmio trabalhada pelo lado direito com Noriega e Pavon. Pavon fez um giro em cima dele mesmo, chutou em cima da marcação do Ayrton Lucas. É lateral pro Grêmio do lado direito, próximo ali à bandeirinha de escanteio, mas o jogo tá parado para atendimento do Pedro Gabriel, que tomou uma chegada do Gonzalo Plata na jogada anterior. E a arbitragem, olha, tô vendo aqui, ó, tem um jogador que tá ali do Grêmio junto, acho que é o Carlos Vinícius.
0: Parece que tá sangrando o Pedro Gabriel.
2: Tá pedindo troca, é o Balbuena que tá junto ali, pediram a maca agora. E tá pedindo, acho que é sério a lesão ali com o Pedro Gabriel.
0: Pois é, hoje é o Elias.
3: Cortou o rosto na hora que o jogador do Flamengo tava dando a cambota. Pegou a trava da chuteira no rosto do jogador do Grêmio, totalmente involuntário, mas cortou. Vai ter que sair, fazer uns pontinhos ali, botar um grampinho e voltar daqui a pouco o jogador do
2: e
3: Grêmio.
2: E com esse frio deve estar maravilhoso então, né?
0: Não chegou nem a esquentar o sangue ainda.
3: É, tá com o rosto cortado ali o jogador do Grêmio, acho que é o lateral esquerdo.
0: É o Pedro Gabriel, isso aí.
3: E em nome de CMPC, viva o natural, o jogador do Grêmio tem que ser atendido fora de campo e só volta depois do sangramento estancado, senhor Oberhert.
0: 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Um salve aqui pro Isaías Batista, o Jonathan Ferreira, o Everton Passini, galera toda ligadinha. O Ismael Ramos também mandou um recadinho aqui no youtube.com/Rádio Grenal. 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Final aonde, Belkip?
6: Remo e Palmeiras 1-1 no Mangueirão em Belém do Pará, fim de jogo lá, 0-0 para, aliás, Santos 1, Bragantino 0, 0-0 para Mirassol Chapecoense, 1-1 para Corinthians e São Paulo, Neoquímica Arena. 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
0: Tá aí, senhor Rogério.
4: O Grêmio perde bastante com a saída do menino, né? Que vinha bem, sair, né? E consequentemente queima uma troca, né?
5: A lateral era pro Flamengo?
0: Era. Pior. Não, pior.
2: Troca
0: não era,
2: no
0: não.
2: Grêmio. Troca no Grêmio.
0: Traz pra gente, Isra.
2: Entrou 38, Caio Paulista, aquela troca bem protocolar. Saiu Pedro Gabriel, número 54. Entrou 38, Caio Paulista. Primeira troca do Grêmio já por lesão, bem no início da partida. 38, Caio Paulista no lugar do 54, Pedro Gabriel.
0: E lembrou muito bem aqui o Serginho, porque era um lance, um cruzamento do Pavon. A bala bate no marcador e sai pela lateral. A lateral era do Grêmio, hein?
1: Ô, Beira, só pra trazer destaque deste lance, aconteceu isso realmente, mas o assistente número 1 lá do lado direito, ele pegou o lateral pro Flamengo no momento do lance. É que aconteceu o lance com o Pedro Gabriel e todo mundo largou pra ir atender ele, mas o assistente tinha dado lateral pro Flamengo.
0: Então tá bom, mas pareceu estranho. Bola dominada com Plata, dominando o corredor central, a bola chega no Carrascal, trabalha na perna direita, bola mais atrás. Diga, Gesiel.
3: Sempre que tu tiver em dúvida, pensa o seguinte, pensa com cabeça de árbitro. Na dúvida pra defesa.
0: Tá bom. Tá bom. Vou anotar essa aqui no meu caderninho e vou deixar sempre essa, hein? Bola nas mãos do Everton, já liga a bola aqui do lado direito para Christian Pavon. A bola escapuliu, não escapuliu, escapuliu sim. Mas toque de mão do Samuel Lino. Infração para a equipe do Grêmio fazer a cobrança próximo à linha central que divide o gramado Banriway. 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Bola dominada pelo goleiro Everton, dentro da grande área, ele pisa na bola, olha pra frente, vai tentar sair jogando. A equipe do Grêmio saiu de dentro da grande área, meteu a quebradeira lá pro campo de ataque, tá buscando de cabeça por lá o Carlos Vinícius, na disputa de bola ganhou bem o Léo Pereira, botou essa bola mais na frente, recupera o Grêmio com o Léo Pérez, distribuiu o jogo na meia direita para Gabriel Meck, meteu na frente no bico da grande área, Cristian Pavon pintou cruzamento, a bola tá chegando lá no segundo poste, dominou, Caio Paulista, Foz, Caio Paulista, perde o gol do Grêmio, quase o Caio Paulista, hein? De defenestrável da Arena Tricolor, para quase meter um golaço. Primeira finalização do Grêmio na partida, Israel.
2: É, e a primeira finalização do Grêmio no jogo foi com qualidade. Jogada pelo lado direito com Christian Pavon. Cruzou no segundo pau, no bico da grande área, pelo lado esquerdo. Caio Paulista dominou e sentou-lhe o sabugo. Uma paulada de perna esquerda, triscou o poste de esquerdo do goleiro Agustin Rossi. O Grêmio empata em 0-0, mas foi a primeira grande chance do tricolor, porque até então só o Flamengo mandava na partida. 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
0: Bola dominada aqui do lado esquerdo por Samuel Lino, botou essa bola mais atrás para Ayrton Lucas. No campo de ataque veio o Flamengo pelo lado esquerdo, chegou o Gabriel Meck na marcação, a bola distribuída para Jorginho, ele olha para frente. E cabeça erguida, mete a bola no círculo central do gramado, onde está colocado por ali o Everton Araújo. O Grêmio já quis ele, hein? O Grêmio já quis ele. Botou a bola lá do lado direito, pôs a bola pro Carrascal, tendo giro para cima do marcador, tem dois em cima dele, tocou mais atrás para Jorginho, ele acalma o lance, volta tudo para Léo Ortiz, trabalho gaúcho de Porto Alegre, Léo Ortiz sai jogando com Everton Araújo, mais atrás novamente o Flamengo todo no campo de ataque, a bola chega dominada por Léo Pereira, o capitão da equipe do Flamengo, triangula pelo meio com Jorginho mais atrás para Everton Araújo, traz a bola aqui do lado esquerdo, domina Léo Pereira, sai jogando para a equipe do Flamengo, Grêmio todo fechadinho, ô Serginho, é mais ou menos por aí, né? É fechar a casinha, torcer pro Flamengo não fazer gol e tentar sair no contra-ataque.
5: Numa estocada, tentar fazer o seu. Agora, quem tá jogando zagueiro da sobra tá sendo o Gustavo Martins, né? Não tá sendo o Balbuena, não.
0: Vem a jogada do Flamengo dentro da área, o cruzamento, Caio Paulista corta. Chegada perigosa do Flamengo. Pode completar, Serginho.
5: Eu achei que o Balbuena ia ser o zagueiro da sobra e não tá sendo. Tá jogando pela direita e o Gustavo Martins é o zagueiro que fica mais no meio.
0: Mas, Odal, o Gustavo Martins como zagueiro na sobra, ele é mais rápido que o Balbuena, isso ajuda de alguma forma?
4: Sim, bem mais rápido. E agora, o Grêmio atacado estava num 3-4-3, os dois na frente, os laterais se somando aos volantes e os três zagueiros. Ficou bem fácil de perceber aqui de cima.
0: 13 minutos e meio da etapa inicial, 0-0 ao placar. Bola dominada no campo de defesa, trabalha por ali na perna esquerda, Léo Pereira distribui o jogo para Léo Ortiz, a dupla de Léo da equipe do Flamengo já tá no campo de ataque. Léo Ortiz vai conduzindo na perna direita, olha pra frente, pede o Varela, a bola é pra ele, boa bola do lado da grande área, lá pelo lado direito de ataque, meteu o cruzamento pro Pedro, a bola subiu, tira de cabeça o Pavon, tirou mal, voltou Pedro dentro da grande área, dominou o Everton, sai da meta, fica com ela, intercepta o cruzamento, agora com um pouco menos de perigo, Renan.
1: Passe de meio campista, Léo Ortiz achou o Varela no fundo do campo, ele bateu para dentro da área, a bola subiu demais. O Balbuena que tá travando um duelo interessante com camisa 9. Pedro tirou da área, Pedro conseguiu retornar, a bola ficou nas mãos do Everton e vem o Flamengo.
0: Vem o Flamengo, porque a Rupa, a equipe do Grêmio vem lá pelo lado direito, tentou o break, bum, demais o Vieira para fazer o corte e o rebote é tricolor com o Amuzu, vai para cima do marcador, trouxe no corredor central, mandando no campo de defesa, ele acelera o jogo, adiantou, passou por um, passa por dois, meteu a bola na frente para Carlos Vinícius, perde a bola pro Léo Ortiz e já no bate rebate, a bola se perde pela linha de lado lateral para a equipe do Flamengo fazer a cobrança lá no campo de ataque. 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Troca de passes da equipe do Flamengo. Jorginho com ela. Mete a bola lá do lado direito para Varela. Meteu no corredor. Boa bola mais à frente pro Plata. Vem Vieira e faz a proteção. Gira para cima do marcador. É puxado. É estancado pelo jogador do Flamengo. Mas o Vieira conseguiu sair jogando. Saiu jogando mal, recupera o Flamengo. Arremessou de lateral, já cobrado. A bola vem aqui do lado esquerdo. Se pede a bola por ali. O Ayrton Lucas meteu lá do outro lado. Troca de passes da equipe do Flamengo. Jorginho com ela. Ninguém perto do Jorginho. Vai conduzindo na intermediária ofensiva. Meteu pro Everton Araújo. Veio na tabela mais atrás novamente. O toque para Jorginho. Ele gira o corpo, entrega no corredor central. Parabéns colocado por ali. O Léo Ortiz. Léo Ortiz distribui para Léo Pereira. Troca de passes. Não é nenhuma triangulação. É uma quadrangulação do Flamengo. A bola chega no Léo Ortiz, troca passe do Grêmio, não ameaça. Posse de bola da equipe do Flamengo, corredor central, campo de ataque. Everton Araújo novamente para Léo Ortiz. Ele conduz toda a armação da equipe do Flamengo. Mais atrás para Léo Pereira, troca passes da equipe do Flamengo lá pelo lado direito. Vai conduzindo, vai levando 15 minutos e 40 da etapa inicial. O Grêmio não aperta, o Grêmio não consegue tirar a bola do Flamengo. O Flamengo já teve três chegadas perigosas. Vem o Flamengo, toque de letra do Carrascal para Pedro. Invadiu a área, driblou o marcador, trouxe na perna esquerda, ainda com ela, Pedro. Dois em cima dele para conseguir fazer o corte. Tudo isso tá valendo. E a lateral para a equipe do Grêmio. Mas o Flamengo é aquela coisa, né? Vai cozinhando, cozinhando. Agora quase, quase que o Pedro consegue a finalização aí, Renan.
1: É, e deu sorte o Vieira que o Léo Pérez chegou rápido. Porque o Pedro entortou. Driblou para lá, driblou para cá. Na hora que ele clareou para bater de perna esquerda, Léo Pérez chegou juntando o Pedro. Bola todo mundo para a linha lateral. Já cobrada. E vem Grêmio.
0: Vem Grêmio. Bola com o Gabriel Meck. Tenta ligar o contra-ataque. O juiz está dando toque de mão do jogador do Flamengo. Toque de mão, me parece. Toque de mão para a equipe do Grêmio fazer a cobrança.
4: Ô, Berré, manda. O Flamengo se movimenta, Serginho Schiller, como se todo mundo soubesse onde o outro vai estar. São movimentos sincronizados. Isso é muito difícil de encontrar hoje em qualquer equipe no Campeonato Brasileiro.
5: É verdade. E sempre pelo lado direito, né? O lado direito me parece assim que é o que está representando o maior perigo. Até para a zaga do Grêmio, para o time do Grêmio. Então eu acho que é hora, nos casos, de repente, encontrar um antídoto para isso.
0: Gabriel Meck esticou a bola lá do lado esquerdo para Caio Paulista. Antes dele, Guilherme Varelo, uruguaio, protege. A bola se perde pela linha de fundo. É só tira de meta para a equipe do Flamengo fazer a cobrança. 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Está finalizada a enquete. Torcedor gremista, hoje será o pontapé inicial da recuperação de TT? Não! Maior decepção da temporada, 45% dos votos. Sim, fará o gol da vitória, 34%. E sim, jogará bem hoje, 21% dos votos. Vem pra live, vem pra live. E é claro, deixa o teu like também, que é super importante. Bola dominada no costado da zaga por ali por Léo Ortiz. Léo Ortiz chama pro jogo Jorginho. Jorginho pra Everton Araújo. Recua a bola até o goleiro argentino, Agustin Rossi. Este despacha a bola pro campo de ataque buscando o Gonzalo Plata. Vai na disputa de bola com Vieira. Vieira de cabeça ganhou do marcador. Entrega a bola pra Caio Paulista. Caio Paulista botou a bola no chão, arredondinha. Ih, rapaz, perdeu a bola, hein? Perdeu pro Carrascal. Recupera o Flamengo no campo de ataque. Jorginho mais à frente para Everton Araújo. Meteu na velocidade pro Gonzalo Plata. Já chegou a marcação tricolor. Vai conduzindo lá na ponta direita. Plata conduz na perna esquerda. Deixa o marcador para trás. Levou pra linha de fundo. Toque pra frente. Tira de qualquer maneira por lá bem colocado o Eric Noriega. Lateral para a equipe do Flamengo fazer a cobrança. Só da Flamengo. Só da Flamengo no jogo. Estamos 18 da etapa inicial 0-0. Bola com Varela lá pelo lado direito. Rente a linha lateral. Distribui o jogo mais atrás para Jorginho. Jorginho pisa na bola. Vai levando a bola para trás. Vai tentando atrair a marcação do Grêmio mais atrás para garantir espaço. A bola chega na roda gigante do gramado. Ela chega para Léo Pereira. Léo Pereira na perna esquerda. Meteu boa bola mais à frente para o jogador que está por ali colocado. Samuel Lino leva para diante da marcação. Tenta o passe. Bem demais. Bem demais. Christian Pavon bota a bola pela linha de lado lateral para a equipe do Flamengo fazer a cobrança. 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
0: Na Arena do Grêmio, vamos chegando a 19 da etapa inicial, placar de 0 para o Grêmio, 0 também para a equipe do Flamengo.
6: Informando a Rádio Grenal, finais de hoje, Atlético Mineiro 1, Botafogo 1, Remo 1, Palmeiras 1, jogam Santos 1, Bragantino 0, Corinthians 1, São Paulo também 1, Mirassol 0, Chapecoense 0, às 8h30 tem Vasco Atlético Paranaense. 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
0: Saiu em contra-ataque agora o Grêmio, o Renan Ferreira. Pegaram ali o Léo Pérez e subiu o cartãozinho amarelo, hein?
1: É isso mesmo, dividido ali entre Jorginho e Léo Pérez. Jorginho chegou por trás, Léo Pérez reclamou e o Jorginho recebeu o cartão amarelo de coração. 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
0: Serginho Schiller, Flávio Dalpisol. E esse cartãozinho amarelo pro Jorginho é bom pro Grêmio? Porque eu tô me pegando qualquer coisa já.
5: Vale, vale. O jogador pendurado do adversário sempre vale a pena.
4: É, ele tem mais um cuidado, o cara não vai se atirar tanto, né?

0: Jorginho é um cara violento, mas mereceu o cartão, né? Azar.
1: Recupera o Grêmio no campo de ataque, a bola chega para Eric Noriega, tenta o passe, perde a bola o Grêmio. O Grêmio erra muitos passes e isso ajuda o Flamengo. Agora bem, o Léo Pérez recuperou para a equipe do Grêmio. No círculo central do gramado acelera o jogo, o Gabriel Mack vai conduzindo na perna esquerda. Vai levando o pé de Christian Pavon aqui do outro lado. A bola é para ele, rente a linha lateral pelo lado direito, vem o Grêmio na estocada. Ninguém perto dele, ele teve que recuar essa bola mais atrás para Fabiano Balbuena. Balbuena para Noriega, Noriega volta o jogo mais atrás para Balbuena. Balbuena distribui o jogo ainda mais atrás agora no campo de defesa, domina por lá colocado Gustavo Martins. Vai conduzindo na perna direita, vamos Grêmio que eu vou contigo pro campo de ataque, bola com Vieira na perna esquerda, botou essa bola mais à frente, boa bola, hein, boa bola pro Caio Paulista, que entrou agora há pouquinho, depois alisando o Pedro Gabriel, botou a bola na frente pro Amuso, não conseguiu o domínio, recupera o Flamengo, já vem na velocidade no corredor central, bola com o Jorginho, gira o corpo, mete a bola lá do lado direito, tenta a jogada com Everton Araújo, trabalha novamente com o Jorginho ainda no campo de defesa, corredor central, ele distribui o jogo para Léo Pereira conduz na perna esquerda, olha pra frente, ninguém se aproxima, Carlos Vinícius marca a distância, ele volta o jogo mais atrás para Léo Ortiz distribui o jogo lá pelo lado direito novamente. Agora para Jorginho. Jorginho rompe a linha central que divide o gramado e vai levando na perna direita. Aqui na arena do Grêmio, o placar tá fechado. 21 minutos, etapa inicial. Troca de passes da equipe do Flamengo na intermediária ofensiva. A bola volta para Everton Araújo. Marcação à distância por ali do Léo Pérez. Ele tenta jogar mais à frente. Novamente para Jorginho. Troca de passes curtos. Everton Araújo. Everton Araújo para Jorginho. Volta mais atrás agora no campo de defesa. Para onde está colocado o Léo Ortiz. Ele passa novamente a linha central que divide o gramado. Troca de passes com o Léo Pereira. Léo Pereira domina na perna esquerda. Mete a bola aqui do lado esquerdo para Ayrton Lucas. De primeira, ele tenta o lançamento pro campo de ataque pro Pedro. A bola é boa, hein? A bola é boa porque sobrou aqui do lado esquerdo, bola perigosa, Samuel Lino dominou, botou na frente, vem rasgando o Bambu Vieri, saiu manquitolando o lateral para a equipe do Flamengo, Renan.
2: É, mais uma boa jogada pelo lado esquerdo desta vez, Samuel Lino chegava por lá, Vieri na cobertura, foi lá e espanou a bola para a linha lateral, ele tá dos dois lados, ele desarma o Plata de um lado, corre e desarma o Samuel Lino lá do outro, polivalente Vieri.
1: E vem o Flamengo de novo no campo de ataque. Bola desviada no meio do caminho pelo Léo Pérez. A bola sobra, se oferece para Christian Pavon. Espana daí, Pavon. Espana daí. Próxima bandeira de escanteio. Agora se meteu o bico dum para frente. Bola é boa, não é boa, porque domina a equipe do Flamengo novamente com o Samuel Lino.
2: Robert. Opa. Só para trazer o destaque, o Jorginho estava pendurado. Então não joga a próxima partida contra o Vitória. E junto dele estão Everton Cebolinha, Everton Araújo, Léo Pereira e Samuel Lino. E Varela com cartão, com dois cartões amarelos, não podem tomar o terceiro.
3: Ô, Berreira, sabe por que o Grêmio não adianta a marcação? Que como ele tem muitos jogadores atrás, vai agora.
1: Ayrton Lucas meteu o cruzamento pra dentro da grande área, cortou Caio Paulista, sobrou no rebote Everton Araújo na rede por cima da meta. Finalização perigosa, tira de meta, Renan.
2: Mais um cruzamento, dessa vez o Caio Paulista afastou meio estranho. A bola caiu no pé do Everton Araújo, de pé direito, eliminou no ângulo esquerdo do Everton. A bola subiu demais, bateu na rede superior do gol, defendido pelo goleiro do Grêmio. É só tiro de meta para o Everton cobrar. 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
3: Hoje eu tô falando demais, mas é uma certa angústia por ver da dificuldade do Grêmio. Por que não adianta a marcação? Porque depois ele deixaria um campo todo livre. Aí ele tem que... Como volta a zaga, volta o meio e voltam os atacantes. O Grêmio marca na intermediária dele o adversário.
4: E olha lá, mais uma vez, o Flamengo aproveitando o lado direito. Parece que tem uma avenida por lá.
1: E tá vindo de novo, agora com o Gonzalo Plata, meteu boa bola no Varela, na linha de fundo não tem marcação, meteu cruzamento, tira de lá o Vieira e voltou no rebote, de rebate, voltou daqui de lá. Everton Araújo, marcando é bom, passando a bola, finalizando, foi um horror, Renan Ferreira, mais um chute do Flamengo.
2: É, e mais uma chegada pelo lado direito de ataque, esquerdo, defensivo do Grêmio, não tá se entendendo muito bem ali o Caio Paulista, a bola pipocou na frente da área, sobrou mais uma vez para Everton Araújo, hoje ele não tá com o pé na forma, de novo a bola foi por cima, tiro de meta já cobrado,
1: temos 23 minutos e 45 da etapa inicial, 0-0, fala Isra.
5: Não, já que eu tô falando muito pouco nesse jogo, pra mim não congelar aqui dentro do gramado, o Renan trouxe os pendurados do Flamengo, eu vou trazer os pendurados do Grêmio. Noriega, Dodi, Léo Pérez, Pavon, André Henrique e Gabriel Mack são os pendurados do Grêmio, que já tem dois cartões amarelo. 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
1: Olha o Flamengo, Samuel Lino botou na frente pro Pedro no poste! Mais uma finalização no travessão, a troca de passes do Samuel Lino com o Pedro. Ele ficou cara a cara com o goleiro Everton, a bola beija a trave direita, ainda toca nas costas do Everton, depois Léo Pérez meteu pelo lado. Ô, Renan, adivinha só, vou te chamar para mais uma finalização do Flamengo.
2: Mais uma finalização do Flamengo. O Carrascal chegou por ali, bateu, ela desviou na zaga do Grêmio, desviou. Salvador, ela deu na trave, passou atrás das, ali nas costas do Everton, correu lá para a linha de fundo, é escanteio para o Flamengo. Está lá na bola conversando com o assistente número 2, Gonzalo Plata, para cobrar com a perna esquerda. 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
1: Gonzalo Plata na bola, colocou fechadinho. Everton de soco, faz o corte, voltou. Varela, o golpe, a bola bate na zaga, voltou pra ele na meia lua. Mais atrás, Samuel Lino de chapa. O Everton! Espalma a bola pra escanteio. Mais uma finalização, tô chovendo no molhado. Mais um chute agora de longe. Foi a vez do Varela pegar muito bem, buscava o ângulo esquerdo. Defesaça do Everton, Renan.
2: O Varela chutou forte, ela bateu no Léo Ortiz, seu companheiro de equipe. Voltou e o Samuel Lino bateu para uma linda defesa de Everton. Vem Plata na cobrança.
1: Plata na bola, colocou fechadinho de novo, afasta a zaga da equipe do Grêmio. Tira de cabeça o Gabriel Meck e adivinha, devolve a bola para a equipe do Flamengo. Domina aqui pelo lado esquerdo, Samuel Lino. Boa bola para Léo Pereira, voltou de primeiro, toque mais atrás. Deu de graça, Carlos Vinícius dominou. Sofre a falta, Carlos Vinícius. Ele ficava de frente pro lance, pede cartão. Falta para a equipe do Grêmio fazer a cobrança. 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Flávio Del Pizol.
3: Sim, ô Serginho, desse esporte tu conhece. Assim, ó, se fosse num sumô, luta de sumô, um tem 180 quilos e o outro tem 57.
4: 57 seria muito, Flávio.
3: Pro Grêmio, né?
4: Peso é 10 quilos seria. Tá um horror, olha.
1: Tu é especialista em sumô.
6: Roder.
1: Fala, Isaac.
6: Over, 26 minutos do primeiro tempo. Dá tempo de tu ainda mudar aquela tua afirmação de que sem o Arthur é melhor, tá?
1: Eu só trago números, hein? Só números.
3: Retalhou.
1: Tu vê, né? O jogo não acabou ainda, pô. E aí? Lateral para a equipe do Flamengo fazer a cobrança. Bola dominada por Ayrton Lucas no campo de defesa, lado esquerdo. Meteu mais à frente para o Samuel Lino. Vem contra-ataque da equipe do Flamengo. Fez o break, passou pelo marcador, que é o Cristian Pavone. Literalmente parou com a bola e tocou mais atrás para Ayrton Lucas. Ayrton Lucas recua a bola para Léo Pereira. Na perna esquerda ficou no chão Ayrton Lucas. Ele recua para a Rossi dentro da pequena área. Ninguém para apertar a saída de bola da equipe do Flamengo. O Rossi despacha essa bola para o campo de ataque. A bola vai sobrando para Vieira na disputa de bola. Vieira fica com ela e toca para o goleiro Everton. Um salve aqui para o Gilson Galina, Milton Luiz Oliveira, Elo. White, jogo de seis furos, a galera toda ligadinha. Tem enquete novamente no ar lá em youtube.com/Rádio Grenal. Te convido a deixar o like, é claro, quase 2.000 telas conectadas com a gente. Então deixa o like, pô, deixa o like, que isso vai ajudar o Grêmio a ganhar hoje, pelo menos na força do seu torcedor. Quem sabe o Grêmio consegue a vitória para cima do Flamengo. E a enquete é a seguinte: torcedor gremista, o empate já é considerado um resultado positivo para o tricolor? Sim, Flamengo é muito superior. Não, na arena é obrigação vencer. Então, Serginho, o empate é considerado um resultado bom?
4: Eu tô começando a achar já agora como tá a partida, empate é goleada pro Grêmio.
3: Fecha 100%.
4: Que tá nesse momento?
3: Amplamente dominado, não tem a menor dúvida. Se a gente tem razão, o Flamengo é o dono.
4: O Flamengo deve estar com mais de 70% de posse de bola.
1: Olha, números interessantíssimos. E perguntando aos 28 da etapa inicial, e a arbitragem, Gesiel? O que tá achando? Deu um cartãozinho até agora, não tá se complicando muito. Tá legal o David Oliveira Lacerda ou não?
7: O David Oliveira Lacerda está bem demais, inclusive num quesito que eu não gosto dele, que é o disciplinar, né? Que aquele cartão ali pro Jorginho me surpreendeu ele ter aplicado. Foi a primeira falta do Flamengo no jogo e ele aplicou o cartão logo na primeira falta, que não quer dizer nada, né? Se a primeira falta foi para vermelho, tem que dar o vermelho. Tá bem demais a arbitragem e eu estou hoje praticando a lei 7 do poder, das 48 leis do poder. Depois vocês procurem aí qual é.
1: Não, vai trazer pra gente, vai deixar na curiosidade.
7: Aí vocês vão ter que ler Robert Greene. Não vai ser eu que vou trazer essa lei pra vocês.
1: 28 minutos e meio da etapa inicial, tem falta aqui do Flamengo no meio de campo. Tá por ali colocado o Everton Araújo, ele recua mais atrás, a bola chega para Léo Ortiz. Léo Ortiz distribui na roda gigante do gramado para Léo Pereira, ele ameaça o passe ainda com ela. Carlos Vinícius chega na marcação, toca para Everton Araújo. Tem todo o campo para avançar o Everton Araújo, tocou para Gonzalo Plata na meia direita, se movimenta, mete a bola mais à frente para Carrascal. Ih, rapaz, é papo de Undaiá para ele, meteu a bola pro Gonzalo Plata, levou para linha de fundo, traz na perna esquerda, tentou toque mais atrás, recupera o Grêmio. Recuperação de bola, tenta ligar o contra-ataque, a Musso dormiu no ponto, perdeu para a equipe do Flamengo. Novo jogador, tem falta.
3: Respondendo ao Serginho, 75% de posse de bola pro Flamengo, Serginho.
1: Pô, 75% é demais, hein, Serginho?
4: É impressionante, um jogo na arena é assustador. tá se vendo aqui é um verdadeiro massacre. É um, olha, graças a Deus, o Flamengo ainda não fez nenhum gol, mas já foram 7 chutes do Flamengo. Um só chute em direção ao gol.
8: Dois no travessão.
4: Ele chutou uma vez e nem uma vez acertou no gol.
1: É, que, é aquela pergunta de sempre, né? O Grêmio tá merecendo um empate?
3: Não, o Grêmio não tá merecendo, mas o Grêmio é, como diz o torcedor, o Grêmio é imortal. Daqui a pouco, numa escapadinha, vai lá, fundo da rede.
1: Tomara.
3: O Flamengo é muito melhor que o Grêmio.
1: Deus te ouça. E só assim ultimamente. Falta para a equipe do Flamengo fazer a cobrança lá do lado direito. Vai pintar chuveirinho para dentro da grande área.
8: Gol do Corinthians.
1: Gol do Corinthians, já já o Belk confirma pra gente quem é que marcou, porque tem falta perigosa a equipe do Flamengo. Vai pintar cruzamento, David Oliveira Lacerda conversa com uma galera, vem Gonzalo Plata, saiu da bola, vai vir o cruzamento, colocou fechadinho, 3 jogadores do Grêmio conseguiram fazer o corte, recuperação de bola da equipe do Flamengo lá no campo de ataque, a bola sobra, dominada pelo jogador.

0: 2-1 para o Corinthians aos 7 do segundo. Já confirmo o autor e a confirmação.
1: Tranquilo, tranquilo, tem falta para cobrar o Flamengo aí, o Renan.
2: É, mais uma vez, falta na entrada da área agora, frontal, falta que pode ser cobrada direta. O Flamengo tem um bom batedor de faltas, que é o zagueiro Léo Pereira. Falta cometida pelo Caio Paulista. E olha, todo o momento, a defesa do Grêmio para e conversa para tentar ajustar e tentar encurtar o espaço do Flamengo. Mas não tá dando certo. O Vieri já chamou a atenção do Balbuena, do Gustavo Martins, do Léo Pérez, do Noriega. O Everton chama a atenção de toda a linha defensiva para tentar organizar melhor e tirar os espaços do Flamengo.
1: Ferreira. Fala, Gisel. E foi falta em nome de CMPC, Viva o Natural. O jogador do Grêmio toca o joelho do jogador do Flamengo.
3: Quem não tá fazendo uma boa partida, no meu entendimento, é o Amuzu, que não tá conseguindo

0: segurar na frente, e aqui atrás não tá ajudando a marcação também.
1: Carrascal no cruzamento, botou no segundo poste, a bola sobrou pro Samuel Lino dentro da grande área, pedalou de um lado para outro, a bola sobrou pro Léo Pereira, vai pintar cruzamento. Tudo isso estava valendo, pediram impedimento, o juiz não deu, é lateral para a equipe do Flamengo fazer a cobrança aqui do lado esquerdo. Vamos chegando a 31 minutos e meio de um massacre do Flamengo aqui na arena, só que o placar está 0-0 e por mim está tudo certo, que continue assim pelo menos. Lateral para a equipe do Flamengo fazer a cobrança com o Ayrton Lucas, ele vai colocar essa bola lá dentro do Fedor, não preferiu, curtinho para Carrascal, dominou, fez a proteção, acabou saindo com bola e tudo. Lateral para a equipe do Grêmio fazer a cobrança. 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Vem o Grêmio aqui pelo lado direito com o Carlos Vinícius, tentou passar pelo marcador, ele tenta resolver tudo sozinho, intruso em cima dele, ganhou no corpo, na força, na raça, na luta, na briga, mas com falta, falta para cobrar a equipe do Flamengo. Ficou caído o Léo Pereira. Israel Melo tá um pouquinho mais perto de ti, tá caído o zagueiro do Flamengo.
2: É, eu ia trazer essa informação para ti, Ober. O Carlos Vinícius, ele já entrou naquele modo Carlos Vinícius dentro do jogo, né? Ele não consegue muito tocar na bola, então ele já tá entrando naquele modo de discutir com o árbitro toda hora, de discutir com o jogador do Flamengo. Já é a terceira falta que o Carlos Vinícius faz, que ele atropela os jogadores do Flamengo, porque ele tem um corpo bem grande, mas daqui a pouquinho tem que se ligar, que senão o jogador do Grêmio vai tomar cartão, sempre lembrando, ele que vem de suspensão por 3 cartões amarelos no último jogo contra o Atlético Paranaense, tá voltando hoje.
1: Só porque o corpo do Carlos Vinícius é grande, Israel.
2: É grande.
1: Só o corpo.
2: Não, tô falando do corpo. O corpo, quando a gente fala do corpo, é no geral. E te concentra no jogo, faz favor.
1: Ai... Bola com Everton Araújo na perna direita, ele mete a bola no Gonzalo Plata. Recuperação de bola da equipe do Grêmio, vai pintar contra-ataque. Léo Pérez, marcado por 3 jogadores, ele não consegue ficar com ela. Recupera o Flamengo, lá pelo lado direito, pedala, vai pra cima Carrascal, tenta conduzir a bola pra linha de fundo. José mandou o jogo seguir, o último toque foi do Carrascal. Lateral pra equipe do Grêmio, já chama na velocidade pra Carlos Vinícius, ele tenta fazer o domínio pra cima do Léo Ortiz. Mais um lateral pra equipe do Grêmio fazer a cobrança lado esquerdo. Carlos Vinícius tenta ter pressa, não consegue, vai deixar a bola pra Caio Paulista fazer a cobrança. 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Lateral para o Grêmio fazer a cobrança. 34 minutos da etapa inicial, 0-0. Caio Paulista nela, meteu a bola mais à frente na proteção do Caio Paulista, perdeu a bola para o Varela. Varela fica com ela e sai jogando para a equipe do Flamengo. Chama o Jorginho. Ih, rapaz, saiu com o bola e tudo, não. O juiz disse que não. Tudo isso está valendo quase um escanteio para o Grêmio na briga de foice lá do lado direito de defesa da equipe do Flamengo. A bola se perde para a linha de lado lateral para a equipe do Flamengo fazer a cobrança. 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Bola com Rossi, é apertado, se atrapalhou, recupera o Grêmio na entrada da área. Eric Noriega tentou, a bola no meio das pernas, salva Léo Pereira. Foi Fominho, Noriega, Israel Melo. A equipe do Grêmio recebeu o seu presente de Dia das Mães, a defesa do Flamengo. Mas quando o carteiro bateu, não tinha ninguém em casa para receber, Israel.
2: É, aquele ditado, a carne caiu no colo do vegano. Ah, o Rossi, nessa coisa do Flamengo sair jogando desde a sua defesa...

0: passe de um, o Léo Ortiz atrasou pro Rossi. O Rossi chutou a grama, eu estava perto, eu olhei, eu vi daqui. E errou o passe, ela caiu no pé de Eric Noriega na entrada da grande área. E o Noriega não é atacante, chutou e a defesa afastou e vem Grêmio de novo.
1: Vem Grêmio com Gabriel Mac, limpou dois troços na perna direita. Ele tentou, ele quis, mas não conseguiu. Gabriel Mac, Israel Melo na finalização de longe. Bola pra longe, Israel primeiro, rapidinho.
0: É, agora o Grêmio volta, se empolga, a torcida levanta, mais um ataque do Grêmio, agora Gabriel Mac recebeu na intermediária, centralizado, puxou pra perna direita e da entrada da grande área na meia lua, tentou o ângulo esquerdo do goleiro Rossi, mas tocou a bola muito por cima, tiro de meta pro Flamengo, vem pro YouTube da Grenal, youtube.com/Rádio Grenal e deixa o seu like.
1: Tem gol aonde, meu que?
2: Mais um gol do Corinthians, Mateuzinho havia feito aos 7, agora aos 10. Bidon amplia, Corinthians 3, São Paulo 1. Também tem gol do Mirassol. Mirassol 1, Chapecoense 0. O Vasco agora é o primeiro a estar na zona de rebaixamento. Se o Flamengo marcar, o Grêmio entra na zona.
1: Tá aí a informação com o Rogério Belk, trazendo o plantão do Rádio Esportivo Gaúcho. A bola volta com o Everton Araújo. Próximo à linha central que divide o gramado. Ele vai conduzindo na perna direita. Inverte tudo, chama o Varela lá do lado direito. Ninguém perto dele. Ele chama na tabela com o Carrascal. Ele gira o corpo, toca mais atrás. A bola chega no Léo Ortiz. Léo Ortiz para Léo Pereira. Trabalha a bola, equipe do Flamengo. A bola chega no Jorginho. Na roda gigante do gramado, vai conduzindo o Jorginho. Agora de lado para Léo Ortiz. Novamente o Flamengo todo no campo de ataque. Voltou a jogada na meia direita para Jorginho. Gira o corpo, fica de frente pro gol marcado pelo Léo Pérez. Ele prefere o toque mais atrás. Toque de primeira do Léo Ortiz. Para o Plata. Boa bola para Carrascal. Pascal, Trius em cima dele e ele consegue ficar com a bola. A bola volta mais atrás para Léo Ortiz, que sai jogando lá pelo lado direito. Domina por lá Jorginho, mais atrás novamente para Léo Ortiz. Léo Ortiz no campo de defesa, lado direito, vai levando a bola para o campo de ataque. E ninguém do Grêmio pressiona, ninguém do Grêmio vai, chega, dá uma chegadinha. A bola chega no meio de campo, na roda gigante para Léo Pereira. Troca passes a equipe do Flamengo novamente. 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Bola novamente no círculo central do gramado com o Léo Pereira, vai conduzindo mais de 2.000 telas ligadinhas conosco aqui em youtube.com/Rádio Grenal. 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Hoje, pelo nosso Grêmio. Ontem a galera torceu pelo Inter e tá tudo certo, vem o Flamengo. Boa bola pro Varela. Dentro da grande área, vai tentar o cruzamento. Bum, demais o Vieri. A bola acaba saindo pela linha de fundo. Escanteio Flamengo, Renan.
3: Mais uma bola em profundidade pro Varela. Chegou pra dividir mais uma vez com o Vieri. Vem travando duelos aqui com o Varela, com o Carrascal, com o Plata. Dessa vez melhor para o Vieri. Ele tentou empurrar a bola para a lateral. A bola já havia saído. Escanteio para o Flamengo. O Carrascal tá chegando na bola.
1: 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Escanteio pro Flamengo. Carrascal na bola lá pelo lado direito. Vai pintar chuveirinho. Tem um empurra, empurra dentro da grande área. Vai autorizar a cobrança de escanteio pelo lado direito. Mais um para a equipe do Flamengo. Meteu fechadinho na perna direita. Tira a zaga da equipe do Grêmio. E pode pintar contra-ataque. Gabriel Mac limpou um, limpou dois. Vai levando na perna direita. Boa bola pro Caio Paulista. Briga com ela. Recupera o Grêmio ainda com o jogador da equipe do Grêmio, Gabriel Mac, já tá no campo de ataque. Caio Paulista meteu na frente, só na bola, diz a arbitragem. Tudo isso tá valendo, recupera a equipe do Flamengo. O Ayrton Lucas sai jogando pelo lado esquerdo.
4: Deu uma reagida, viu? Deu uma acordada no jogo, né?
1: É. Boa, onde veio o que?
2: Amplia o Santos, Frias aos 30 do segundo. Santos 2, Bragantino 0. Segue Corinthians 3, São Paulo 1, Mirassol 1, Chapecoense 0. 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
1: Serginho, o Grêmio deu uma melhorada.
5: Deu uma melhorada, mas me preocupa, porque o que está apresentando até agora, se o Flamengo fizer um gol, eu não vejo o Grêmio com uma capacidade de reação. Porque até o momento o Grêmio não levou perigo, muito pouco perigo até ao goleiro do Flamengo, até o Rossi.
1: Tá, aí vem o Flamengo, ligaram um sinalizador lá na torcida do Flamengo. Vira aqui o brilho, não pode, tá errado. Vem o lançamento para a equipe do Flamengo. Tocou para trás, mal o Cristiano Pavão sai da meta. O Everton para ficar com ela, já tenta ligar o contra-ataque aqui do lado direito. Vamos chegando a 39 minutos e meio da etapa inicial, 0-0. Ele recua a bola para Balbuena. Balbuena chama para o jogo o Eric Noriega. Noriega gira o corpo, pisa na bola, tenta a bola aqui do lado direito. Campo de defesa, Balbuena de primeira, meteu o lançamento, deu errado. Recuperação de bola do Jorginho. A bola é muito boa para o Pedro. Dentro da grande área, tentou o passe, a bola vai saindo pela linha de fundo. segundo. Tiro de meta que o Everton cobra, tá na hora do tempo e placar, na voz da Rádio Grenal.
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1: 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Na Arena do Grêmio são jogados 40 da etapa inicial, Grêmio 0, Flamengo também 0.
2: Informando a Rádio Grenal em andamento, Santos 2, Bragantino 0, Corinthians 3, São Paulo 1, Mirassol 1, Chapecoense 0, final na Série B, Náutico 4, América Mineiro 0. 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
1: Olha a bola dominada pelo Rossi, na verdade era o Rossi, hein? Recupera o Grêmio lá do lado esquerdo com o Caio Paulista, tenta o giro pra cima do marcador, campo de ataque lado esquerdo, ele toca para Léo Pérez mais atrás, distribui o jogo para onde está colocado o Vieri, Léo Pérez mais atrás ainda novamente, agora para Gustavo Martins, sai jogando com o Eric Noriega, triangula a jogada, a bola chega lá do lado esquerdo, empurra a jogada do Grêmio, já está no campo de ataque lado esquerdo com o Vieri, de perna direita meteu a bola para o Caio Paulista, de primeira para Muso, Muso também não voltou para o Vieri, e aí na hora de completar a jogada, alguém faltou na aula, a bola se perdeu pela linha de fundo. Jogada ensaiada que alguém faltou no ensaio aí, Israel.
7: É, foi mais ou menos isso. O Vieri apontou pro Amuso, apontou pro Caio Paulista, como se dissesse: ah, vocês não foram, essa era a jogada 59B. Só que não foi, né? Não foi nenhuma das jogadas. Tiro de meta já cobrado pelo goleiro Rossi, como gosta de sair jogando no perigo a equipe do Flamengo. 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
1: Boa, tá aí o Israel, recupera o Grêmio no campo de ataque. Boa jogada, Gabriel Meck mais atrás para o Eric Noriega, entregou no bico da grande área. Cristian Pavão vai de um lado para outro, vai Pavão, eu tô contigo, Pavão, tem dois na marcação. Tentou o drible para cima do marcador, foi obstruído. E segundo arbitragem, nada. Bola no chão, bola no jogo, vem o Flamengo. Léo Pereira meteu o lançamento para Gonçalo Plata lá do lado direito. Boa bola ainda no campo de defesa, domina na perna esquerda, vai para cima o garoto. Vai para cima o garotinho, Gonçalo Plata, que de garotinho não tem muita coisa. Vai levando na perna esquerda, tentou a jogada mais à frente. Fica com tranquilidade Everton Araújo, um homem de 8 milhões de euros. O Grêmio tentou contratar, não conseguiu. Trouxe o Nardone, vocês viram o que aconteceu. Bola com Léo Pereira, trabalhando na perna esquerda, na meia esquerda, boa bola para o Carrascal, recupera o Grêmio, mas com dificuldade a bola sobra novamente para a equipe do Flamengo. Só dá Flamengo, hein? Só dá Flamengo nesse primeiro tempo, mas o placar não é de ninguém, é 0-0 no placar. Bola dominada por Everton Araújo, novamente no corredor central, voltou a jogada com o Jorginho, traduz na perna direita, vai levando o Jorginho, voltou mais atrás a jogada na intermediária ofensiva, tentou na tabela para Pedro, de primeira baita bola, Pedro invadiu a área, Pedro, Everton! Tu pode ter o Pedro pecado, Pedro, mas nós temos o São Everton no gol, que botou mais uma bola para escanteio, mais uma chegada do Flamengo, Renan.
3: Mais uma combinação entre os atacantes Pedro e Plata, dupla PP. O Pedro avançou pelo lado direito da área do Grêmio, bateu de perna direita, o Everton caiu no canto esquerdo embaixo, fez a defesa, colocou para escanteio, vem cobrança com o Carrascão na bola, faz assim, faz assum, faz economia com qualidade no assum.
1: Carrascão na perna direita, colocou novamente na marca da cal, a cabeçada longe da meta do goleiro Everton, só tiro de meta, vai pintar a casa, pintor recomenda, quem entende, pinta com tintas 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Lembrando sempre, um abraço para quem tá com a gente na Rede Grenal. Vem o Grêmio com o Gabriel Meck, meteu a bola do lado direito para Cristian Pavão, olhou para dentro da grande área, meteu o cruzamento com a Titica. Um cruzamento ruim para dedéu do Cristian Pavão. Tenta recuperar a bola no campo de ataque, juiz deu falta. Pois Israel, eu vou te dar o prazer de degustar deste momento anti-Pavão e o cruzamento que não deu em nada.
7: Não, não é que eu sou anti-Pavão, é que eu, que nem eu falo, o Pavão não se ajuda, Ober. Ele não se ajuda. Tu falou que esse cruzamento, o Pavão agora foi ruim. Cara, ruim é só eu jogando bola. Esse cruzamento foi horroroso do Pavão agora. O Carlos Vinícius ficou, tipo, botou a mão na cintura como se dissesse: é sério que tu cruzou dessa maneira? Na sequência da jogada, tem falta em cima do jogador do Flamengo, falta cometida pelo próprio Pavon. Chegamos à marca de 44 minutos e 29 do primeiro tempo. Daqui a pouquinho vai subir a placa com os acréscimos da primeira etapa. 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
1: Rapidinho, Gezé, quantos minutos tu queres nesse primeiro tempo?
8: 3 minutos pelo atendimento lá do rapaz do Grêmio no primeiro tempo, no início do primeiro tempo, e agora tem que ver quando vai demorar esse, mas por enquanto tem 3 de paralisação, CMPC, vivo ao natural, e o cartão pro Pavon bem aplicado, diga-se de passagem.
1: Eu ia pedir pro Israel confirmar se o cartão foi pro Christian Pavon de fato.
7: Pra ele mesmo.
1: Boa.
7: Pra ele mesmo, cartão amarelo pra Christian Pavon, e se bem que não apareceu no telão ainda, né? Se bem que não apareceu.
8: Mas foi pra ele, foi a entrada temerária no adversário.
7: Isso, cartão amarelo então pra Christian Pavon, número 7 do Grêmio. 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
1: Um abraço pra galera da Rádio Cerro Azul, de Cerro Largo, Rio Grande do Sul. É claro, também a Rádio Araranguá tá com a gente. Rádio Atalaia, de Campo Herê, Santa Catarina. Rádio Atitude, de San Antônio, na Argentina. Oh. Todas as emissoras que compõem a Rede Grenal de emissoras. Quem gemeu aí quer falar?
8: Eu só tava bocejando, desculpa.
1: Ah, tá. Não precisa pedir desculpa. É que às vezes é um prazer bocejar também. É um prazer dar uma gemidinha. Subiu a placa com os acréscimos. Traz pra gente Israel Melo. Vamos até quantos minutos no primeiro tempo?
7: Vamos lá, 3 minutos. Vamos a 48, já estamos em 46. Vamos a 48, 3 minutos de acréscimos nesse primeiro tempo aqui na Arena.
1: Olha o gol. Acertou David Oliveira Lacerda. Tem gol aonde, Belkin?
2: Empata Chapecoense no Maião e Mirassol. Mirassol 1, Chapecoense também 1, informou a Rádio Grenal.
1: Boa, este é o melhor plantão do Rio Grande do Sul. Rogério Belkin. Vem o Flamengo com o Everton Araújo. O campo de ataque lado direito. A bola distribuída para Carrascal. Meteu a bola mais à frente. Boa bola para o Gonzalo Plata. Vai para cima do marcador. No bico da grande área. Mais atrás novamente para Carrascal. Se apresenta Jorginho. De primeira para Everton Araújo. Conduz a jogada na intermediária ofensiva. Vai levando o Everton Araújo. Ninguém impressora. Ele toca de lado no bico da grande área novamente. Faz o break. Toca mais atrás. Everton Araújo se apresenta. Pede a bola. Recebe. Olha para o lado. Entrega novamente para Carrascal. Se aparecendo um pouco mais pelo lado direito. Vai Carrascal. Meteu o cruzamento. Não, ele preferiu mais atrás na jogada novamente com Everton Araújo. Na perna direita ele pisa, ninguém se aproxima e ele toca mais atrás na roda gigante do gramado para Léo Ortiz, que inverte tudo, chama o Ayrton Lucas, inverte mal Christian Pavon, chegou na bola, botou a bola pela linha de lado, lateral para a equipe do Flamengo fazer a cobrança. Daqui a pouquinho tem intervalo, hein, no comando dele, Flávio Dalpisol. 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Vem o Flamengo de novo, hein? Toque de primeira, a bola tá chegando lá do lado direito para o Carrascal. Ganhou do marcador, botou na frente, pintou cruzamento, corta mal, voltou a equipe do Flamengo. Tira bem de cabeça a zaga da equipe do Grêmio. No bate, rebate, ela sobra com o Christian Pavon. Pode ser agora a última estocada desse primeiro tempo. Meteu o lançamento pro Carlos Vinícius, afasta a zaga da equipe do Flamengo. A bola recuperada com o Francis Amuso. É 3 contra 3. Amuso é só mais tu, Amuso é só mais tu. Ele levou a falta. Leva a falta o Francis Amuso e subiu o canário belga pro Everton Araújo. Israel Melo, quem sabe na bola parada.
7: É no balão que a zaga do Grêmio deu pra frente. Carlos Vinícius tentou escorar, não conseguiu, mas a bola sobrou em velocidade para Francis Amuso. Foi carregando na intermediária, centralizado perto do bico da grande área ali na meia-lua. Ele tomou a carga do Everton Araújo, que tomou cartão amarelo. Falta centralizada, dá pra fazer um tiro direto pro gol. Com certeza, quem sabe o Grêmio pode preocupar o goleiro Rossi no final dessa primeira etapa, confirmando cartão amarelo para Everton Araújo, número 52 na equipe do Flamengo. 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
1: Tem a comissão da ONU ao redor da bola, por ali tem 6 jogadores, e literalmente uma comissão da ONU, né? Tem um japonês peruano, tem um belga ganês, tem brasileiro, tem paraguaio, tem uma galera ali ao redor da bola. A falta é frontal, mas é da intermediária, é de longe. Daí, eu só vi Marcos Assunção, Juninho Pernambucano, galera das antigas, né? Que é Roberto Carlos, essa galera aí. Mas tá autorizado o Francis Amuso. Quem sabe o Amuzinho Gaúcho. Vem na perna direita, meteu Rossi! Quem sabe o Amuzinho Gaúcho, hein? Quase que o Rossi se complica. Bota a bola pra escanteio.
8: Combinou!
1: O juiz.
8: Olha, tá de sacanagem.
1: Mangolando o juiz. O querido Davi.
8: Vale a regra. Quem achar que ele tá errado, lê a regra. Regra 7 do futebol.
1: Regra. Ele tá certo. Mas não
5: tem aquela do bom senso também, ou
8: Tem quando dá pra dar bom senso. Ele já estourou antes da falta os 3 minutos que ele deu. Vai dar mais um ainda. Já foi? Deu? Bate a falta.
5: Ele tinha dado 3 minutos e quando retomou o jogo já tinha 46 também. Mas tudo bem, tá dentro, tá na regra mesmo.
8: Mas uma vez eu disse pros jogadores: quando tu tem só o tempo pra reclamar de mim, tá tudo certo.
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2: Jorginho falando.
9: Faltou fazer realmente o gol porque a gente criou bem. Talvez a gente precise acelerar um pouquinho mais na rotação, no giro da bola, mas continua assim, com essa mentalidade.
8: Obrigado. Aí o Jorginho do Flamengo tomou cartão amarelo no primeiro tempo, daqui a pouquinho jogador do Grêmio pra falar.
1: Comando do intervalo é com ele, Flávio Dalpisol, tudo contigo, arrebenta Dalpi.
2: Deixa comigo já, o Gesiel já chama pra ouvirmos o atleta do Grêmio. 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
8: Fala o Mac.
10: Conseguir equilibrar, caprichar mais quando a gente chegar, porque a gente sabe da qualidade do adversário, então quem errar menos vence esse jogo, então a gente vai voltar pro segundo tempo bastante concentrado, ficar mais com a bola e finalizar bem a jogada.
2: Aí o Gabriel Mac dá o pisão. Valeu aí pela força. 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O primeiro da fila é Rogério Luiz Belchi. Este 0-0 está redundando no quê? Em termos de posicionamento na tabela de classificação para os gremistas, hein, Belchi?
11: Situação perigosa no Pisol, mas apenas recuperando. Santos 2, Bragantino 0, Corinthians 3, São Paulo 1. Instantes finais para Santos e Bragantino, ainda faltam 10 minutos para Corinthians e São Paulo 3-1 para o Corinthians. Mirassol, Chapecoense também, em seguidinha, a bola rola para Vasco da Gama e Atlético Paranaense. Bom, esse jogo vai começar em seguidinha. Quando começar, vamos considerar já o jogo iniciado. O Grêmio será o 16º colocado. O Grêmio tem 18 pontos ganhos, tal qual o 11º Botafogo, 12º Atlético Mineiro, 13º Inter, 14º Santos, 15º Vasco, 16º o Grêmio, atrás desses todos pelos critérios, e o primeiro no rebaixamento, na zona hoje, é o Corinthians, que só perde para o Grêmio por ter 2 gols a menos, quer dizer, qualquer gol do Corinthians, assim como está, o Grêmio entra na zona. Por enquanto é o primeiro a escapar. Nós temos um empate entre Botafogo, Atlético Mineiro, Internacional, Santos, Vasco, Grêmio e Corinthians. Um empate séptulo.
2: Muito bem, quer dizer, se der gol do Corinthians, muda o quê?
11: Se o Corinthians marcar mais um, 4-1, ele amplia o seu saldo de gols. Aí o Grêmio cai porque ele tem menos gols do que o Vasco. Quando começar o jogo do Vasco, não começou e não vai começar. Já vai rolar a bola para Vasco e Atlético. Aí o Grêmio entra na zona porque ele perde para o Vasco, porque apesar de ter 4 vitórias que nem o Vasco, saldo menos 1 que nem o Vasco, empate, saldo mantido, o Vasco fez 20, o Grêmio fez 15. Aí pelo número de gols marcados, o Grêmio inaugura a zona.
2: Ou seja, hoje é dia de gremista torcer contra o Renato, é isso que você quer dizer?
11: Pelo quadro de momento, sim, não, Pizol.
2: Sim. Muito bem, aí o Rogério Belchi. Então, Serginho, você hoje, agora, dentro do que está acontecendo, tem que secar o Renato Portaluppi. Quem diria, hein? Gremista torcendo contra o Renato.
5: Mas gremista é torcendo a favor do Grêmio, sempre.
2: Claro.
5: O Renato bem. É ídolo, mas também vamos ter os seus limites.
2: O Serginho, que diariamente debate o nome Renato sempre no futebol, alegria do povo na Rádio Grenal. 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Em seguida, o Belchi confirma os resultados do final de semana, os jogos já realizados. Já destacou o Belchi que temos ainda um jogo por começar. 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
12: 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Sérgio Schiller, antes

0: Amaro Gesiel, vou começar contigo sobre o primeiro tempo, que se tivesse que ter um vencedor, seria o Flamengo, né? O Grêmio teve alguns minutinhos, chegou ao Flamengo ter 75% de posse de bola, o que, se tratando de Grêmio na arena, eu não tenho no histórico mais recente.
1: Eu diria que o Grêmio está fazendo uma goleada de 0-0. Que esse resultado, assim, pro Grêmio pode ser considerado uma goleada. Antes da partida eu tava falando, se ganhasse 1-0 poderia se considerar uma goleada. Do jeito como tá agora, não ter tomado um gol. Tem muito do Everton nessa...
0: Melhor em campo, hein?
1: Duas defesas espetaculares. Sem sombra de dúvida. Sem sombra de dúvida, o melhor jogador do Grêmio em campo, né? Agora vamos ver se pro segundo tempo, se seguir assim, se o Grêmio conseguir... Acho que o professor Luiz Castro, ele tem que conseguir encontrar uma alternativa, uma forma de trancar aquele lado direito de ataque do Flamengo, que não está funcionando.
0: Eles não fazem muito balanço, apesar de ter um time de qualidade. O que, que é o balanço? O balanço é trocar de um lado para outro toda hora. Eles não fazem muito.
1: Não, eles vão sempre por aquele lado lá.
0: Aquele lado
1: o Amuso agora deu uma melhoradinha aí nos últimos 10 minutos finais da partida, mas não estava bem, não estava ajudando nem na marcação. E aí isso estava representando um perigo para o Grêmio. Estava representando um perigo para a defesa do Grêmio. O sistema com os três zagueiros está resistindo, mas o Flamengo consegue chegar, já chutou duas bolas no travessão. E o Everton fez duas grandes defesas. Mas assim, o Grêmio está completamente dominado. Está completamente dominado. Tudo bem, o Flamengo tem mais time? Tem mais jogadores? Tem melhores jogadores? Tem um elenco muito mais caro? Tem. Mas o Grêmio não pode, na arena do Grêmio, jogar do jeito como está jogando. E está cedendo completamente o espaço pro Flamengo. O Grêmio está com 25% de posse de bola.
0: Taticamente, o Grêmio se apequenou. Taticamente.
1: Muito. Tá, vamos dizer o seguinte: o primeiro objetivo do Grêmio, que é não tomar gol, até o momento tá sendo conquistado. Se terminar o jogo sem tomar gol, objetivo alcançado. O que eu vejo de problema, e eu não sei se o Grêmio consegue resistir nos próximos 45 minutos, é se o Grêmio tomar um gol, eu não tô vendo uma capacidade de reação. Porque o Flamengo não é um time que ele tome um gol e ele vá se retrair, ou ele vá sentir, ou ele vai dar o espaço para o adversário poder avançar e daqui a pouco tentar chegar ao empate.
0: Eu não tô conseguindo enxergar isso. E tem um detalhe, Sérgio Schiller, se por uma eventualidade toma um gol, não é o Luiz Castro só, qualquer treinador, o que faz quando ele tem o 3-5-2? A primeira coisa é desmanchar os três zagueiros.
1: Exatamente.
0: E colocar alguém na frente, isso aí é fatal. O Grêmio teve prejuízo, Serginho, de perder o seu lateral esquerdo machucado no primeiro tempo. E aí ele teve que trocar. Saiu o Pedrinho Gabriel, entrou o Caio. Uma mudança, o Caio Paulista, uma mudança que o treinador não faria dentro de uma obviedade. Ele troca normalmente algum volante, jogador de construção e de ataque. Ele agora tem quatro trocas, mas sobretudo ele tem dois momentos para trocar, além do intervalo.
1: É, mas eu acho, eu vou te dizer, a saída do Pedro Gabriel, até porque aquele lado lá não estava funcionando.
0: Não, não
1: estava. O Pedro Gabriel não vinha fazendo uma boa partida, ou uma grande partida. E aí, o Caio Paulista, creio que não comprometeu. Não foi mal nesse primeiro tempo. Teve, inclusive, uma chance de abrir o marcador numa jogada do Pavon aqui pela direita, que acertou um cruzamento.
0: E a outra chance foi quando o goleiro, o Rossi, ia entregando.
1: Exatamente.
0: Não foi criação do Grêmio, não foi desenvolvimento de movimentação de peças. O Rossi ia entregando a rapadura.
1: Exatamente.
0: Muito bem. Então, Serginho Schiller, algumas das apreciações. Vamos lá, Gesiel Elias. Não tem nada a ver o que está acontecendo dentro de campo, resultado e outras circunstâncias, com o árbitro da partida, que, diga-se passagem, tu não és muito fã, né, Gesiel?
2: Como é que é?
0: Tu não és muito fã do árbitro, né?
2: Ah, não, eu não sou muito fã dele disciplinarmente, mas tecnicamente ele é bom árbitro, o Davi Lacerda. É um cara que se posiciona bem dentro do campo. Raramente tu vê a bola batendo nele dentro do campo, ele atrapalhando o jogador. Até porque é magrinho, né? Ele consegue se desvencilhar bem dos caras. É, regra 7, quarto parágrafo. Se um tiro penal tiver de ser executado ou repetido, a duração de cada tempo deverá ser prolongada. deverá. A gente sempre tem que prestar bastante atenção na palavra pode e na palavra deve. Quando deve, tem que prolongar o tempo. E quando pode, o árbitro escolhe se é sim ou se não. Para escanteio, para lateral, para falta, para tiro de meta, para outra coisa dentro do jogo, é pode. Pode acrescentar tempo, mas não deve. Deve no pênalti. Se fosse um pênalti para o Grêmio, poderia estar até agora o jogo ali e a cobrança deve ser executada. Se o árbitro encerra o jogo sem cobrar a penalidade, aí é erro de direito do árbitro, aí pode ter até anulação do jogo. Fora isso, o árbitro pode encerrar o jogo a hora que determinar a partir do seu tempo mínimo de acréscimos. Ele poderia ter subido mais um, porque que nem o Serginho falou, quando ele determinou os 3 minutos, o jogador ainda estava caído no chão, lá na hora da falta do Pavon. Então ele poderia ter determinado mais 1 minuto de acréscimo. Mas aí, se sai o gol do Grêmio, ele está trazendo

0: pique na sua carreira. Quanto menos errar contra o Flamengo, melhor. Dito isso, arbitragem boa no primeiro tempo, tô gostando do árbitro, não teve lance de área a ser reclamado, pênalti, nem nada. Tem um lance da Alpizol, que eu acredito que ele não marcaria dentro da área, que é uma falta do Samuel Lino no meio de campo, que o jogador do Grêmio tá tentando driblar, ele pega no cotovelo a bola e ele marca a falta. Fosse dentro da área, eu duvido e eu dó, como dizia minha avó, que ele marcaria. Então, as marcações da arbitragem mudam de dentro para fora da área, esse é um grande problema e falta de critério, que é isso que os torcedores reclamam, mas por enquanto uma arbitragem tranquila do Davi Lacerda e toda a sua patota aí na arena da Alpizol.
1: Patota é muito boa, valeu, grande Gesiel Elias, expoente máximo dos comentários de arbitragem no Rio Grande do Sul. Oi, além de tudo, segundo o Oberher, tu és bonito. Diga.
0: Só uma coisa, as nossas mães, a minha já não está mais conosco aqui no plano terreno, está com certeza lá em cima, mas eu quero mandar um abraço aí para todas as mães dos árbitros, aí de todos os árbitros, de todas as modalidades do futebol brasileiro, dos esportes brasileiros também, que são sempre muito homenageadas dentro dos jogos. Desde as categorias de base até os profissionais. E ontem quem se apavorou daquela entrada, aquela voadora do jogador do Grêmio, eu faço o convite. Vá assistir um jogo de categoria de base para tu ver o que as mães e pais falam para os atletas adversários e principalmente para a arbitragem. Então aquela atitude do jogador do Sul Brasil não me surpreendeu nem um pouquinho.
1: Aí, Gesiel Elias, e a sua opinião sobre essa polêmica aí envolvendo sempre a questão da arbitragem, mãe e tudo, né? É assim que funciona, lamentavelmente. 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O Belk, confirma toda a rodada para nós aí do Brasileirão, alemão.
2: Vamos lá, Belpisol. 15ª rodada, primeiro turno, fase única. Ontem, Coritiba 2, Inter 2, Fluminense 2, Vitória 2, Bahia 1, Cruzeiro 2. Jogos de hoje já finalizados: Atlético Mineiro 1, Botafogo 1, Remo 1, Palmeiras 1, Santos 2, Bragantino 0, Mirassol 1, Chapecoense também 1. Em andamento, começou mais tarde o segundo tempo: Corinthians 3, São Paulo 1. Aqui faltam 5 minutos para o término do tempo normal de Corinthians e São Paulo. E a bola rola para instantes iniciais, 5 minutos em São Januário para Vasco da Gama e Atlético Paranaense 0-0.
1: Muito bem, o Flamengo retornou, me parece, sem nenhuma mudança, porque não tem nenhum jogador ali para que fica à margem do gramado, para assinar a súmula, alguma coisa do gênero.
3: Belki?
2: Sim.
3: Belki, se terminar o Corinthians, se terminar agora com esse 3-1 e o Grêmio terminar empatado, o Corinthians não ultrapassa o Grêmio?
2: Não, o Corinthians tem 18 pontos, tem 4 vitórias, tal qual o Grêmio, e ambos com saldo menos 1. Aí o critério é gols marcados. O Grêmio tem 15, o Corinthians 13. Se o Corinthians marcar mais um gol, certo? Aí, claro, ele passa a ter saldo zerado. Aí o Grêmio estaria na zona, porque aí ele, Grêmio, perderia para o Vasco da Gama no critério gols marcados. Assim como está, Grêmio é o 16º. Agora, se o Grêmio perder, tomar um gol, aí entra na zona.
1: Voltou o Grêmio. Vamos ver se volta, contando com a nossa reportagem ali para no ar citar qualquer tipo de troca. 1, 2, 3, 4, 5, 6, 7, 8, 9, tô contando os jogadores dentro de campo. É, fechou, não vai ter modificação nenhuma
4: não, nos dois lados. A princípio, sem alterações nas duas equipes para a volta desse segundo tempo.
1: É, porque eu contei aqui do lado, eu vi que o Flamengo voltou sem modificação e o Grêmio também. Eu contei que os 11 passaram. Chega de eu contar coisa nenhuma, porque agora passo para Leonardo Oberher e o segundo tempo aqui na Arena Oberher.
5: Muito obrigado, Flávio Dalpisol. Daqui a pouquinho, segundo tempo de Grêmio e Flamengo, rodada de número 15. 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Apita o árbitro, bola rolando na Arena do Grêmio para o segundo tempo de Grêmio e Flamengo, rolada de número 15 do Brasileirão, e a saída de bola é da equipe do Flamengo. Vamos Grêmio, pra cima deles, tá empatado 0-0, mas eu sou mais imortal, e tu tá na Rádio Grenal. Já recupera o Grêmio no campo de ataque com o Gabriel Meck, gira pra cima do marcador, tenta trabalhar na perna direita, perde a bola pro Carrascal, mas ganhou depois, vai Gabriel Meck, eu tô contigo nesse lance, ele tenta ameaçar o passe aqui pelo lado esquerdo, tem duas opções, tocou pra Francis Amuso no bico da grande área, infiltração do Caio Paulista, vai Amuso, trouxe na perna direita, vai pintar, fez o break, trouxe na perna esquerda, invadiu a área, pintou cruzamento, tiro de cabeça, a zaga da equipe do Flamengo já sai jogando com o Jorginho, a bola é boa, mas ele entrega de graça para a equipe do Grêmio, recuperação de bola no campo de ataque para Balbuena, vai meter o cruzamento para absolutamente ninguém, o Balbuena deu de graça para a zaga da equipe do Flamengo, que sai jogando com o Léo Pereira. Léo Pereira dentro da grande área, conduz a bola na perna esquerda, e eu quero te convidar, para você que tá com a gente, seja no FM, seja na live, vem para a live da Grenal, youtube.com/radiogrenal, e deixa o teu like também, nos ajuda bastante. Vamos tentar chegar dos 1000 likes, e para isso eu preciso da tua participação. Manda o teu recadinho também, um abraço aqui pro Milton Giareta, Sérgio Cresch, o Bolívar, a Wade Petrópolis, Sidney Frit, um abraço para todos vocês, obrigado pela audiência. Vem com a gente na Rádio Grenal. Recupera o Grêmio no campo de defesa, Gabriel Meck gira para cima do marcador, tem dois em cima dele, pisa na bola, não tem ninguém para jogar com o Gabriel Meck, ele teve que entregar um passe, deu no pinto do marcador e o jogo tá parado. Tem infração marcada a favor da equipe do Grêmio no ataque do tricolor, é com ele Israel Melo.
4: O Gabriel Meck recebeu a bola, três marcadores em cima, girou para um lado, girou para o outro, acabou chutando no braço do Ayrton Lucas. Falta marcada ali no círculo central do gramado, a bola já tá rolando, faz assim, faz assum, faz economia com qualidade no assum. Vem Grêmio!
5: Vem o Grêmio pelo lado esquerdo, domina na coxa, por ali o Caio Paulista chamou pro jogo, Francisco Amuso, na meia esquerda, vai pra cima do marcador, vai Amuso, tô contigo, tocou mais atrás, Léo Pérez para o domínio na perna direita, ele gira no próprio eixo, tenta encontrar o passe, ele toca mais atrás, valoriza a posse de bola, bola com Vieira, Vieira conduz na perna esquerda, pisa na bola, entrega a bola para Léo Pérez, novamente na meia esquerda, campo de ataque, meteu uma bola aqui, ele rente a linha lateral para Caio Paulista, Caio Paulista ginga, vai, balança, vai pra cima do marcador, levou pra linha de fundo, pintou cruzamento rasteiro na entrada da grande área, tira Jorginho, afasta da forma que dá o Varela, a sobra de bola da equipe do Grêmio no campo de ataque, o torcedor subiu, o torcedor tá contigo Grêmio, vamos fazer esse golzinho pra ganhar o jogo, e aí o Léo Pérez perdeu a bola, perde a bola o Léo Pérez, mas conseguiu recuperar por ali o Vieira, segura um pouquinho, vem aqui porque vem o Grêmio com o Caio Paulista, meteu o cruzamento pro Carlos Vinícius, tira a bola por lá, bem colocado o Léo Ortiz, a bola volta novamente no ataque do Grêmio, na linha de fundo, próxima bandeira de escanteio, e a bola se perde pela linha de lado lateral para a equipe do Grêmio, tem gol aonde, vê o que?
2: Gol do São Paulo, já nos acréscimos, 46 do segundo, Corinthians 3, São Paulo 2. Bom, na classificação agora, o Corinthians fica com saldo menos 2, Grêmio menos 1, Grêmio 16º colocado, assim escapa da zona, menos que perca, porque aí vai perder o ponto que está conquistando aí. 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
5: Vem o Flamengo no contra-ataque, boa bola dominada pelo Carrascal, vai pra cima do marcador, é Samuel Lino com ela, acabou contemporizando, ficando com ela, prende o jogo, inverte tudo, chama pro jogo por aqui o Gonzalo Plata, domina na perna esquerda, toca mais atrás pra Varela, Varela para o jogador que é Everton Araújo, fica de frente pra jogada no campo de defesa, vai conduzindo, já tá no campo de ataque, rompeu a linha central que divide o campo, Everton Araújo pisa na bola, toca mais atrás, a bola chega dominada pelo Léo Pereira, e o Grêmio todo fechadinho novamente no campo de defesa, Léo Pereira com ela, toca a bola lá do lado esquerdo, se projeta o Ayrton Lucas, a bola é boa, muito boa, passou por um, passou por dois, levou pra linha de fundo, vai pintar cruzamento, a bola desvia, se perde pela linha de fundo, é escanteio para a equipe do Flamengo, e ficou na bronca o torcedor aí, Renan Ferreira.
6: É, ficou na bronca o Pavão, e o Davi Lacerda veio pertinho e apontou o dedo em ti, tocou em ti, escanteio para a equipe do Flamengo, tá lá o Carrascal na bola, a torcida do Grêmio xinga muito a arbitragem aqui na Arquibancada Sul.
5: Um abraço aqui pro Marcelo Godan, que mandou um recadinho também, muito obrigado pra todos vocês que estão na live. Tem escanteio Flamengo, se tu tá na live, deixa o teu like também, que nos ajuda bastante. Carrascal na perna direita, vai fazer a suspensão aérea, colocou essa bola em curva na pequena área, tira de lá o Vieira, afasta de cabeça a zaga da equipe do Grêmio, o rebote é do Mengão aqui pelo lado direito, Everton Araújo conduz na perna direita, toca mais atrás, ela chega no Varela, no campo de defesa, na linha central que divide o gramado, ele recota, onde está colocado por lá o Rossi. 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Recupera o Grêmio no campo de defesa, sai jogando na triangulação, Léo Pérez fica de frente pro lance, tenta puxar o contra-ataque, Léo Pérez perde a bola de novo e o torcedor, assim como eu, também ficou pistola com ele. Recupera o Flamengo com Everton Araújo, passa o pé em cima da bola, vai pra cima no campo de ataque, lado esquerdo, chama pro jogo o Jorginho, que já tá amarelado, mas ele vai conduzindo o Flamengo pro campo de ataque com Carrascal, triangula, boa jogada pra Everton Araújo, na ponta esquerda para Ayrton Lucas, vai pintar cruzamento, Ayrton Lucas colocou fechadinho, tira de lá, bem colocado Gustavo Martins, o rebote é da equipe do Flamengo lá pelo lado esquerdo, bola dominada pelo Everton Araújo, chama mais atrás pro jogo o capitão Léo Pereira, conduz na perna esquerda, vai levando o Flamengo para o campo de ataque, todo fechadinho, o Grêmio não dá espaço, ou tenta pelo menos não dar espaço, tenta na infiltração, Everton Araújo no bico da grande área, lado esquerdo, toca pra Jorginho de primeira, mais atrás, a bola chega novamente para Léo Pereira, Léo Pereira chama pro jogo, Ayrton Lucas vai conduzindo na perna esquerda, deixa de ladinho para Samuel Lino, Samuel Lino vai conduzindo na perna direita, agora no corredor central, Jorginho, se ficar de frente é perigo, conseguiu ficar de frente, meteu a bola por dentro na triangulação, recupera o Grêmio com o Léo Pérez, bem demais a saga da equipe do Grêmio, meteu o lançamento pra ninguém, pra absolutamente ninguém.
1: Ô, Berrer, manda. Flamengo tá, por vezes, fazendo alguma coisa que foge as características do Flamengo, que ajuda o Grêmio, que é levantando a bola na área, né? O Grêmio tem três zagueiros, se eles resolverem fazer isso, maravilhoso, ótimo, a gente agradece.
3: E o Grêmio começou, acho que um pouquinho melhor no segundo tempo, chegou a levar algum perigo, mas agora parece que já voltou a situação a voltar como estava no primeiro tempo.
5: É o famoso voltou menos pior, né? Voltou menos pior.
3: Exatamente.
5: Né? Recupera a equipe do Flamengo. Samuelino de primeira, baita bola, Carrascal invadiu a área, corta a zaga da equipe do Grêmio. O rebote é flamenguista lá pelo lado esquerdo do campo de ataque para o Everton Araújo. Circunda a área da equipe do Tricolor, Carrascal voltou para Everton Araújo, fica de frente, é perigo, meteu a bola lá do lado esquerdo para Ayrton Lucas. Vai meter cruzamento, saiu o Pavão na marcação, ele meteu cruzamento na marca da Cal, quem é que sobe? É a zaga do Grêmio que sobe com o Caio Paulista. A bola fica sobrando ali pelo lado direito, Varela mais atrás para o jogador que estava por ali colocado, que é o Samuelino, meteu a bola por dentro. Vem o Grêmio na recuperação, acaba afastando o perigo, mas a bola sobra dominada na intermediária ofensiva para Everton Araújo. Everton Araújo para Léo Pereira, conduz na perna esquerda, mete a bola aqui do lado direito para o Jorginho. Jorginho tem todo o campo, em todo o campo para avançar. Meteu boa bola na frente para a Plata, voltou para o Guilherme Varela. Ameaça o cruzamento, ele prefere jogar por dentro na triangulação para Jorginho. Ele toca novamente para Samuel Lino, que está aparecendo agora aqui do lado direito. Voltou para Jorginho no bico da grande área. Boa bola agora sempre o Plata. Meteu a triangulação mais atrás, voltou. Faz de gato e sapato a zaga da equipe do Grêmio. Faz o que quer, porque o Flamengo está chegando com o Varela mais atrás. Caiu Paulista para salvar a lavoura. O Flamengo tá fazendo bobinho com a zaga da equipe do Grêmio e vem de novo com Everton Araújo para Jorginho. Erraram o passe o primeiro, finalmente, graças a Deus. O Renan Ferreira, tá fácil o Flamengo, hein? Tá chegando, chegou mais uma vez agora, mas sem finalização.
7: Em ritmo de treino, Oberher. Triangulação pelo lado direita. Plata, Varela, Pedro, Jorginho, todo mundo participando da triangulação do Flamengo. O cruzamento para o meio da área, Caio Paulista afastou da maneira que ele conseguiu. O Vieri completou, depois a bola saiu em linha lateral, vai arremessar para dentro do campo mais uma vez. O Caio Paulista faz assim, faz assum, faz economia com qualidade no assum.
5: Um abraço aqui para o Franciel Calgaroto, o user mandou um recadinho aqui também, o Cauã, que está nos acompanhando direto do litoral sul gaúcho. Um abraço direto de Rio Grande. O Marcelo Lacerda mandou um recadinho também, lembrou o Mano Menezes. É, grande Marcelo. Valeu, meu querido. Olha o lançamento lá para o campo de ataque. Bem demais, bem colocado. Ayrton Lucas recua para o Rossi, domina na perna direita, vai espanar essa bola para o campo de ataque. Tá buscando por ali o Samuel Lino, vem de cabeça, bola sobra, domínio de Vieira, sai jogando o final aonde veio o que.
2: Final do Clássico Paulista, Corinthians 3, São Paulo 2. Agora a bola rola apenas para Vasco e Atlético Paranaense 0-0. 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
5: Mais um erro de passe do Léo Pérez. A torcida do Grêmio, Israel, tu que tá aí pertinho. Cada vez que o Léo Pérez vai fazer uma menção de fazer alguma coisa com a bola, sobe um frisson, né?
8: É, e eu já tô tendo quase um ataque epilético aqui de reclamando do Léo Pérez. Olha, que saudade que eu tô do Dodi, vendo o Léo Pérez
5: bola
8: jogar.
5: Bola enfiada, vem o Flamengo, tá pintando o Everton! É o Santo, né? É o Santo Everton operando mais um milagre. cara a cara, tava o Carrascal, ele fez um milagre pra cima do jogador da equipe do Flamengo, que vem de novo na tabela com o Gonzalo Plata, voltou pra Jorginho, infiltração do Guilherme Varela, daqui a pouquinho o Renan traz pra gente no detalhe, porque a bola sobrou na intermediária ofensiva, domina por ali, o Carrascal voltou na tabela, Léo, minha nossa senhora, Gonzalo Plata, Léo Pérez ficou de bobeira, mas o Renan, que milagre do Everton, mais um jogo, hein?
9: É, mais um, o Everton Araújo fez um lindo lançamento, Samuel Lino saiu cara a cara com o Everton, tentou cavar, o goleiro do Grêmio muito experiente, esperou até o último segundo, agora nesse exato momento ele aponta para os céus e agradece, ele saiu, abriu os braços, tocou com a mão direita bem aberta na bola, tirou o doce da boca do Samuel Lino e depois a defesa do Grêmio afastou, segue pressionando o Flamengo, 9:40 do segundo tempo, 0-0 na arena.
5: Vou fazer uma pergunta começando pelo Serginho, mas eu quero ouvir o Pizol também, porque assim, três zagueiros e três volantes, na teoria, não era pro Grêmio estar sofrendo tanto, né, Serginho?
3: Três zagueiros e dois volantes, né? Isso. Mas eu acho que o Léo Pérez está errando demais. Eu já pensaria em colocar talvez o William ali, mesmo sendo um jogador mais, porque vai cadenciar um pouco mais o jogo.
10: É, vai sair com qualidade.
3: E tira o Grêmio né, do sufoco que tá tomando ali atrás. Né?
10: Se eu fosse escolher votar no melhor, eu votaria no Everton do Grêmio. E o pior, aí eu votaria no volante do Grêmio, Léo, o argentino que tá mal, né?
5: O Israel que até trouxe, inclusive, quando apareceu a escalação no telão, o Léo Pérez foi o menos aplaudido.
10: Tá louco.
5: O torcedor tá não digo na bronca, mas não tá gostando muito do Léo Pérez. Vem o Flamengo de novo, com o Samuel Lino, meteu a bola na frente, na tabela do Carrascal, vai dominando na perna direita, tentou o toque de letra, Vieri, pra fazer o corte, a bola voltou, Everton Araújo, na intermediária, campo de ataque, corredor central, ela se oferece pra Jorginho, meteu o lançamento, a bola é muito boa pro Varela, dentro da grande área, agora ele saiu aqui pelo lado direito, meteu no bico da grande área, para o Plata, trabalha na perna esquerda, voltou pra Jorginho, circunda a área da equipe do Grêmio, meteu o passe por dentro, corta de qualquer maneira, Caio Paulista, a bola subiu, tiro de cabeça, Léo Pérez, a bola volta com o Varela, fica rondando a área do tricolor, a equipe do Flamengo, na tabela, toques de primeira, é muita velocidade, muita qualidade, Everton Araújo voltou para o Samuel Lino, meteu o toque na frente, o Everton sai da

0: Tá para ficar com ela. 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
0: Tu tá com o Uber, tu tá legal, tu tá na Rádio Grenal 95,9, tá chegando o Grêmio com Gabriel Meck, invadiu a área, trouxe na perna direita. Gabriel Meck fez um lindo lance, deu no meio da marcação. Perdeu um gol feito, dá pra dizer daqui a pouquinho. Mas Israel rapidinho antes do plantão. Que gol perdeu o Gabriel Meck, hein? Foi fominha.
2: É, aquela coisa do menino novo que não tá acostumado ainda a chamar a responsabilidade pra si. Ele podia ter dominado essa bola e chutado até de perna direita, mas quis ajeitar pra esquerda, puxou pra um lado, puxou pro outro. Quando chutou pro gol, já tinha três jogadores do Flamengo em cima, era quase que uma parede. Perde mais uma chance de gol do Grêmio, que são escassas no jogo. Talvez vai fazer falta, tomara que não. Continua 0-0 na arena. 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
0: 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Temos 12 minutos e 15 da etapa final, 0 para o Grêmio, 0 também para o Flamengo.
3: Informando a Rádio Grenal, finais de hoje: Atlético Mineiro 1, Botafogo 1, Remo 1, Palmeiras 1, Santos 2, Bragantino 0, Corinthians 3, São Paulo 2, Mirassol 1, Chapecoense também 1, jogam Vasco e Atlético Paranaense 0-0. 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
0: 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Vem o Flamengo, bola dominada pelo Léo Pereira, meteu a inversão de bola aqui do lado direito para o Léo, o glorioso Léo Ortiz, que meteu o cruzamento. Afasta de lá o Gustavo Martins. A bola vai sobrando aqui do lado esquerdo para Francis Amuso, briga com ela também o Guilherme Varelo. O último a tocar na bola foi o belga Ganês. E a bola se perde pela linha de lado, lateral já cobrado, domina por ali o Léo Ortiz. Ele que é gaúcho, porto-alegrense, criado na base do Internacional. Tá aí com o domínio da bola, levando o Flamengo para o campo de ataque. Conduz na perna direita, tenta o passe por dentro para Jorginho, se apresenta para o jogo. Leva, fica de frente para a bola, mete a bola lá do lado esquerdo para Ayrton Lucas. Vai rondando a área do tricolor mais atrás. O Flamengo está encaixotando o Grêmio dentro da grande área tricolor, mas o placar está fechado, está 0-0. O Grêmio está se salvando, está conseguindo sair com um pontinho da arena. Está chegando o Guilherme Varela aqui pelo lado direito, chamou para a tabela o Jorginho, passou pelo marcador que era o Léo Pérez, meteu a bola boa para o Carrascal. Ele pisa na bola, marcado pelo Almuso, ele volta mais atrás novamente para Léo Ortiz, tenta fazer a jogada. Baita lançamento pro Carrascal dentro da grande área, levou pra linha de fundo, pintou cruzamento, o Everton. Bem demais o Everton para ficar com ele, já tenta ligar o contra-ataque, mete o balão pro campo de ataque lá com o Carlos Vinícius. Ele se enrosca com o zagueirão, tá sozinho ele, o zagueirão, ele ganhou, Carlos Vinícius bateu, Rossi pra ficar com ela. Tudo isso tá valendo e o Grêmio chegou com uma finalização, a primeira do Carlos Vinícius no jogo, Israel.
2: É, aquela jogada que já tá ficando característica, Uber, no Grêmio. O goleiro Everton fica com a bola na grande área e já vislumbra o Carlos Vinícius lá na frente. Deu a fatiada, Carlos Vinícius fez a falta em cima do jogador do Flamengo, a arbitragem mandou seguir, ele ganhou de outros dois jogadores, só que na hora da execução, na meia lua da grande área, o chute saiu fraquinho, faltou força pro Vini da pose. Defesa com tranquilidade do goleiro Rossi, que já botou a bola em jogo. 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
0: O juizão agora vai conversar com o Everton, acho que vai trocar a bola pelo jeito.
4: Diga, Dal. O torcedor tá tendo paciência por ser o Flamengo. Se fosse contra o Vasco, contra o Botafogo, o torcedor já teria chiado bem mais. Por ser o Flamengo, o torcedor meio que vai levando na paciência, né? Mas não pode se encolher tanto como se encolhe o Grêmio no jogo de hoje.
0: 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Daqui a pouquinho tem troca no Grêmio. O Luiz Castro chamou alguém à distância, me parece o Thiaguinho.
2: Mas ele mesmo.
0: Boa, valeu, Israel, porque vem o Flamengo com Gonzalo Plata, botou na frente, invadiu o área, o Plata sai, o Everton de novo pra ficar com ela. A bola sobrou pra Vieira, já tenta ligar o contra-ataque para Muso. Ele tem tudo, Avenida Independência pra avançar. A Muso ganhou do marcador com falta. Ganhou do marcador com falta. E o torcedor ficou na bronca. O Luiz Castro também dá o seu piti. Davi Oliveira Lacerda marca a falta a favor da equipe do Flamengo, com um pouquinho mais perto aí do ataque do Grêmio. Então o Israel Melo, quase que o Amuso saiu bem disparado.
2: É, o Amuso ele tinha espaço, Ober, para fazer o contra-ataque, só que se atrapalhou com a marcação do Varela, puxou a camisa do jogador do Flamengo, falta bem marcada, e o árbitro aproveitou para dar um piti também no Luiz Castro, que reclamou bastante.
4: Eu acho que ele vai tirar o Léo Pérez, né? Porque tá errando muito ali pra botar o Thiaguinho. Ou ele desmancha a zaga, mas acho que saiu o Léo Pérez.
5: Acho que saiu o Léo Pérez, sim.
0: Boa. Que concordam que é o pior no jogo?
4: O Dal já falou. Disparadamente sim, sim. O pior. O melhor é o goleiro Everton.
0: Boa. Vem o Jorginho no bico da grande área, lado direito, chamou pro jogo Everton Araújo, meteu novamente pra Jorginho, pisa na bola, tenta encontrar o passe, Everton Araújo por dentro, marcado por dois, ele recua, jogada novamente pra Jorginho, que mais atrás toca pra Léo Ortiz, fica com a bola na perna esquerda, chama o jogo aqui na meia direita, para o Jorginho, o jogo não para pro Thiaguinho poder entrar, vai vir a troca daqui a pouquinho na equipe do Luiz Castro, bola chega no Varela, no bico da grande área, para o Samuel Lino, meteu o Gonçalo Plata na perna esquerda, tocou mais atrás pra Jorginho, Jorginho para Léo Ortiz, ronda a área da equipe do Tricolor, a bola chega no Léo Pereira, inverte tudo, chama pro jogo Jorginho. Novamente se apresenta, a equipe do Flamengo tem muito mais posse de bola, vai avançando com o Jorginho, ninguém chega para dar aquele bote, voltou para Plata, boa bola dentro da área, Jorginho fez o break, trouxe na perna esquerda, deu no peito do Vieira e o rebote deles, voltou para Plata, tentou a chapada, desviou no meio do caminho no Balbuena, a bola subiu, vai sobrar aqui do lado direito para quem briga por ela, Vieira de cabeça para ficar com ela, já chama o Amuso e o Amuso já dá um bico para frente para onde apontava o nariz, vai brigar por ela o Carlos Vinícius, mas sozinho ele pode ir pra guerra e não vai ganhar nunca o Carlos Vinícius, a bola sobra novamente para Everton Araújo, por dentro o passe no Carrascal, tentou de primeiro, toque no Pedro, recupera o Grêmio, com falta em cima do jogador do Grêmio, pé alto, pelo que sinaliza a arbitragem com a mão esquerda levantada, Gesiel Elias vai trazer pra gente daqui a pouquinho, porque vai ter troca na equipe do Grêmio, tem jogadores do Flamengo, do Grêmio caídos, vai ter troca no Grêmio daqui a pouquinho, troca também na equipe do Flamengo, Gesiel Elias, já tens a imagem para nos trazer aí a tua opinião, se foi falta, o que que marcou aí a arbitragem?
6: Ele deu um jogo perigoso, né? O jogador do Flamengo ergue demais o pé, jogo perigoso contra ele, tinha marcado uma parecida no primeiro tempo também. É, o Pedro sobe o pé e passa perto do adversário, se teve contato não é indireto, tá? Se não teve contato, pode ser indireto. Mas a falta foi marcada a favor do Grêmio. Só tem uma diferenciação, né? O próprio nome da falta diz tiro livre direto, vale gol, tiro livre indireto, não vale o gol direto. CMPC, viva o natural. Isso é a regra 13 do futebol, para quem tem alguma dúvida.
2: Troca no Grêmio.
0: Boa, vamos primeiro com a troca no Tricolor.
2: Tava recebendo atendimento médico, agora levantou e vai sair. 33, Léo Pérez, para a entrada do número 39, Thiaguinho. Repetindo, sai 33 no Grêmio, Léo Pérez, e entra o 39, Thiaguinho.
0: E vai ter troca no Flamengo também, certo, Renan?
5: Certo, Ober. Duas trocas do Flamengo. Sai o camisa número 19, Gonzalo Plata, e entra Luiz Araújo, número 7. E sai o número 6, Ayrton Lucas, e entra o 22, Emerson Royal. Neste momento, me parece que o Varela vai ser deslocado para a lateral esquerda, para o Emerson Royal entrar na sua, na lateral direita. E aqui no ataque, o Luiz Araújo, o Carrascal foi adiantado e o Luiz Araújo entrou no meio campo.
0: Boa, vou passar a bola aqui pro Dalpisol comentar as trocas, pra tu ver que sacanagem, né? A gente tem que recorrer pra base, os caras botam o Luiz Araújo que custou 15 milhões de euros.
4: É, não, a diferença é estratosférica, né? Mas ele tirou bem o Serginho e eu projetávamos essa aí, tá muito mal o Léo Pérez, não vale o que o Grêmio pagou por ele, né? Pelo amor de Deus, até agora nada. E o Luiz Araújo joga muita bola, que ruim pro Grêmio.
5: Acho que a troca do Grêmio, acho que foi uma troca correta do Luiz Castro, agora ele só pode fazer mais uma parada para troca, ou seja, a próxima, se tiver que fazer, ou troca três peças ou não vai poder trocar.
0: Boa, daqui a pouquinho eu vou pedir pro Israel trazer as opções que ainda sobraram no banco de reservas do Luiz Castro. Amuso perdeu a bola, liga o contra-ataque pra equipe do Flamengo. Ih, rapaz, chegando Noriega. Juiz deu a lei da vantagem, meteu o lançamento pro campo de ataque, domina a Balbuena, sai jogando pra Vieira. Vieira domina na perna esquerda e bota a bola aqui pra Caio Paulista. Caio Paulista domina, tem toda a avenida aqui pelo lado esquerdo pra avançar, tocou no Thiaguinho, se apresenta pro jogo, Thiago. Vai pra cima, garoto. É a gurizada do Grêmio tentando resolver a parada. A bola chega.